0: Domingão, dia das melhores da semana, dia de um programa lindo de viver. É o que a gente está curtindo. Mas eu preciso fazer uma pausa, tá? Uma pequena pausa para um intervalo e a gente volta já já com mais músicas no Momentos.
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0: E as melhores da semana.
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6: De volta com o som do Momentos de Amor e atenção, passageiros. Autorizada a decolagem do voo 975. Eu sou o comandante Alex, pronto para te levar a uma viagem especial. Durante essa hora, você vai curtir uma sequência de músicas sem intervalo e sem escala. Aqui, ó, cada canção é um destino diferente. Cada letra uma história que pode ser, talvez, a sua. Então, de boa, relaxa. Respira fundo e vamos juntos. A gente já está ganhando altitude e a emoção vem junto. É o voo 975 desta noite, com uma hora direta só de músicas. Aprecie a viagem, sem moderação.
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0: Não.
1: Senhoras e senhores, continuamos voando. É o voo 975. Uma hora de músicas sem escala. Continue com a gente. Aproveite cada minuto dessa viagem.

É o som do Momentos de Amor, tocando uma hora só de músicas pra você. É o nosso voo 975. Continuamos a viagem.

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Por aqui seguimos viagem num voo 975 com uma hora inteira só de músicas. 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

0: Bom, senhoras e senhores, iniciamos nosso procedimento de pouso do voo 975. Chegamos ao nosso destino depois de uma hora de músicas e sentimento no ar. Obrigado por escolher voar com a gente, tá? Nossa viagem sem escala. Espero que cada canção tenha tocado algo dentro de você. Permaneçam conectados com o que te faz bem. Aqui quem falou foi o comandante Alex e até o próximo voo 975.
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0: Daqui a pouquinho tem mais músicas no momento.
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6: De volta com o som do Momentos e as Mais Lindas, aquela que toca o teu coração de verdade.

Rolando pra você nesse domingão, as melhores da semana. Que programa lindo! Esse é Sampa Crew.

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2: Você sabe que, às vezes, insistir demais nos prejudica bastante. E vai chegar um momento que você vai insistir tanto que vai deixar de fazer sentido. Pelo menos, eu espero que você entenda isso, porque persistir é uma qualidade. Agora, insistir em algo que só machuca, é outra história. Tem momentos em que a gente tenta conversar, entender, mudar, relevar, dar novas chances, a gente já fez de tudo, escambau. Fazer isso porque a gente acredita é massa, porque a gente gosta e porque a gente tem esperança, show? Massa isso. Só que chega um ponto em que todo esforço começa a pesar muito mais do que a felicidade, não é? É, a relação ela deixa de trazer paz e ela passa a consumir energia, autoestima e a tranquilidade. Tudo isso vai embora. Então, não é fraqueza reconhecer que você fez tudo o que podia. Não é fraqueza. Algumas portas só se fecham porque insistimos demais em mantê-las abertas. Então, o lance é se já fez de tudo, já rolou de tudo, já tentou de tudo. Ter coragem de soltar aquilo que já não faz bem. Às vezes, seguir em frente é a decisão mais difícil, porém, a mais necessária. 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
2: Sabe, deixa eu conversar uma coisinha contigo. Coisas do coração. Existem encontros que despertam uma mistura de desejo, um misto de alegria, vontade de aproveitar cada instante. É aquele tipo de conexão em que a presença da outra pessoa muda o clima, traz uma intensidade e faz a vida parecer muito mais leve ou não, muito mais intensa até. A paixão, ela tem esse poder de tirar da gente a rotina de provocar sentimentos fortes e criar lembranças. Talvez essas lembranças que fiquem marcadas como tatuagem. Mas por trás de toda emoção, também existe o desejo de viver algo verdadeiro. A paixão, ela é meia fugaz, mas o desejo de viver algo verdadeiro, que não seja apenas de um momento passageiro, ele também aparece. Mais do que atração, algumas pessoas despertam a vontade de permanecer, de conhecer melhor e de construir histórias que façam um sentido. Diferente da paixão, que ela é repentina, ela invade sem pensar muito lá na frente. Porque quando existem sintonia, até os pequenos momentos ganham um significado especial. Cleiton e Cleidice, uma música linda. Uau, pra gente curtir aqui, Paixão.

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5: Agora a gente vai para a nossa tradução da noite de hoje, um quadro muito esperado. E hoje eu vou trazer mais uma vez uma música lançada em 1987 da banda sueca Europe. A música Carrie, que, como eu falei, é uma música carregada de emoção porque fala sobre um fim de um relacionamento. Aquele momento que diz, ó, não dá mais pra gente continuar junto, aquele momento em que duas pessoas percebem que isso já não é mais possível. Vamos lá para a tradução.
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0: Aí foi Europe Carrier no Momentos de Amor. Que música linda, hein? E lógico, a gente vai curtir agora, tá afim? Então massa, sem a tradução, com essa introdução linda.

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2: Vivendo por aqui o som do momento, eu vou dizer uma coisa muito forte, dá um segundo para você pensar. Quem faz questão sempre encontra tempo. Eita! Peguei muita gente agora de surpresa, é sério. Hoje em dia, todo mundo vive dizendo que tá ocupado, é trabalho, compromissos, estudos, problemas. Realmente, realmente a rotina ela pode ser pesada, mas existe uma diferença enorme entre falta de tempo e falta de interesse. Isso. Quando alguém faz questão da sua presença, sempre vai encontrar alguns minutos para mandar uma mensagem, não é? Para fazer uma ligação, para perguntar como você está. Então, não precisa passar horas conversando, não estou dizendo isso. Se passar, bom, mas não necessariamente. Pequenos gestos já demonstra quem realmente se importa. Porque o silêncio constante, ele comunica algo que talvez você não queira ouvir. Então, aprenda a observar atitudes, em vez de acreditar apenas nas desculpas. Quem quer permanecer na sua vida vai encontrar um espaço. Vai, mesmo nos dias mais corridos, vai estar lá. Oi, lembrei de você. Cheiro, a gente pode se ver? Enfim, quem quer, encontra tempo. Encontra.

Tocando para você as melhores da semana neste domingo muito especial. Uma boa noite para você. Agora tem roupa nova.

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2: Bom, agora chegou o momento da nossa reflexão da noite de hoje. Sempre é uma história muito massa, muito legal pra gente pensar. Hoje eu vou contar a história de duas vizinhas. Isso, duas mulheres que moravam próximas, elas eram vizinhas, mas elas não se davam bem. Então vamos lá. As duas vizinhas. Haviam duas vizinhas que viviam em pé de guerra. Não poderiam se encontrar na rua, que era uma briga na certa. Depois de um tempo, Dona Maria descobriu o verdadeiro valor da amizade e resolveu que iria fazer as pazes com Dona Clotilde, a outra vizinha. E aí, ao se encontrarem na rua, muito humildemente, Dona Maria disse: "Minha querida Clotilde, já estamos nessa desavença há anos e sem nenhum motivo aparente. Eu estou propondo para você que façamos as pazes e que a gente possa viver como duas boas e velhas amigas." Dona Clotilde, meia cismada, na hora estranhou a atitude da outra vizinha, a vizinha rival, e disse que iria pensar no caso. E pelo caminho ela foi matutando, ela foi pensando: "Essa Dona Maria não me engana. Ela está querendo me aprontar alguma coisa e eu não vou deixar isso barato. Vou mandar-lhe um presente para ver a sua reação." Chegando em casa, preparou uma bela cesta de presentes, cobrindo-a com um lindo papel, mas encheu-a de esterco de vaca. Eu adoraria ver a cara de Dona Maria ao receber esse maravilhoso presente. Vamos ver se ela vai gostar dessa. Ela está pensando que me engana. E mandou a sua ajudante levar o presente à casa da rival com um bilhete: "Aceito sua proposta de paz para selarmos nosso compromisso. E envio-lhe este lindo presente." Dona Maria estranhou o presente, mas não se exaltou. "O que ela está propondo com isso? Não estamos fazendo as pazes? Bom, deixa pra lá." Alguns dias depois, Dona Clotilde atende a porta e recebe uma linda cesta de presentes coberta com um belo papel. É a vingança daquela asquerosa da Maria. O que será que ela me aprontou? Qual não foi a sua surpresa ao abrir a cesta e ver um lindo arranjo das mais belas flores que podiam existir no jardim e um cartão com a seguinte mensagem vindo de Dona Maria: "Clotilde, minha querida, essas flores é o que te ofereço em prova da minha amizade. Foram cultivadas com o esterco que você me enviou há dias atrás e que proporcionou um excelente adubo para o meu jardim. Afinal, Clotilde, cada um dá o que tem abundância em sua vida. Receba com carinho." Gente, cada um só dá o que tem na vida. Ninguém pode dar o que não tem. Concorda? Então, pense nisso. Nós somos superiores do que qualquer falatório, do que qualquer intriga, do que qualquer guerrinha, do que qualquer picuinha. Tenha certeza, você é bem mais.
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1: Bom, gente, terminamos aí o domingo, né? Terminamos o Momentos de Amor, as melhores da semana. Vamos embarcar numa segunda-feira, uma semana de presente para você, uma semana de chance de recomeçar, de aprender, de crescer. Então não deixe que os problemas que te impeçam de sorrir, nem as qualidades te façam desistir. Uma semana passou, o que passou, passou. Né? Você tem que seguir, olhar para frente, aproveitar as oportunidades que a vida te oferece e fazer desse dia incrível, dessa segunda, aliás, não só dessa segunda, mas dessa semana que está começando, com fé, com atitudes. Você tem o poder de transformar a sua realidade. Basta ter coragem, determinação e vontade, tá bom? Beijo, te amo, de verdade. Tchauzinho.
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siga tranquilamente entre a inquietude e a pressa, lembrando-se de que há sempre paz no silêncio. Tanto quanto possível, sem humilhar-se, viva em harmonia com todos os que o cercam. Fale a sua verdade mansa e claramente e ouça dos outros, mesmo a dos insensatos e ignorantes. Eles também têm sua própria história. Evite as pessoas agressivas e transtornadas. Elas afligem o nosso espírito. Se você se comparar com os outros, você se tornará presunçoso e magoado, pois haverá sempre alguém inferior e alguém superior a você.

0: viva intensamente o que já pôde realizar. Mantenha-se interessado em seu trabalho, ainda que humilde. Ele é o que de real existe ao longo de todo o tempo. Seja cauteloso nos negócios, porque o mundo está cheio de astúcias. Mas não caia na descrença. A virtude existirá sempre. Muita gente luta por altos ideais, e em toda parte a vida está cheia de heroísmo. Seja você mesmo. Principalmente, não simule afeição, nem seja descrente do amor. Porque mesmo diante de tanta aridez e desencanto, ele é tão perene quanto a relva. Aceite com carinho o conselho dos mais velhos, mas também seja compreensivo aos impulsos inovadores da juventude. Alimente a força do espírito, que o protegerá no infortúnio inesperado. Mas não se desespere com perigos imaginários. Muitos temores nascem do cansaço e da solidão. E a despeito de uma disciplina rigorosa, seja gentil para consigo mesmo.
1: Você é filho.
0: Você é filho do universo, irmão das estrelas e árvores. Você merece estar aqui. E mesmo se você não pode perceber, a Terra e o Universo vão cumprindo o seu destino. Portanto, esteja em paz com Deus, como quer que você o conceba. E quaisquer que sejam seus trabalhos e aspirações na fatigante jornada pela vida, mantenha-se em paz com sua própria alma. Acima da falsidade, dos desencantos e agruras, o mundo ainda é bonito. Seja prudente. Faça tudo para ser feliz.

ressequido que se estira num banho térmico. Sentia um acréscimo de estima por si mesma e parecia-lhe que entrava, enfim, numa existência superiormente interessante, onde cada hora tinha o seu encanto diferente, cada passo conduzia um êxtase e a alma se

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2: Bom dia, estamos juntos até às 8 da manhã, né, padre? Bom dia, padre.
3: Bom dia, queridos filhos e filhas, nesta segunda-feira do mês de agosto, mês das vocações. E vamos juntos pedir a Deus a cura interior pelo perdão. Você pode mandar as suas intenções através do site www.padrereginaldomanzotti.com.br. Acesse e tem lá pedidos de oração. Queridos filhos e filhas, começando essa semana e entregando cada dia dessa semana em nome do Pai, do Filho e do Espírito Santo. Amém. Senhor Jesus, o dia começa, a labuta continua. E lembramos, Senhor, Mestre, que curaste corações, o homem todo e todo homem. E é por isso, Senhor, que nas primeiras horas deste dia, queremos pedir a cura interior. Na tua presença, colocamos os corações aflitos. Peço, Senhor, cure as más lembranças que provocam tormento em meu coração. Peço, Senhor, que a tua misericórdia e os raios curativos possam curar os meus traumas que me afetaram na infância e ao longo da vida. Senhor Jesus, tu conheces os problemas e eu coloco todos os meus problemas, desafios do dia de hoje, no coração do bom pastor. Te peço, ó bom pastor, pelas chagas abertas em teu corpo, em teu coração, cure as feridas que estão no meu.
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2: E aí, bom dia, viu? E é de graça, tamo juntos até às 8. É só pra começar.

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2: Recife FM 5:17. Olha que medalhão de ouro, hein?

Olha que daqui a pouquinho a gente vai simplesmente, olha só, exorcizar esse sono, hein? Ok? Bora juntos!

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0: do outro lado do rádio, hein? É até às 8 nessa brincadeira, em grande estilo. Olha, um abraço forte para você que mal tá se aguentando em pé, né? Batendo aí pelas paredes, porque você não consegue se livrar desse sono, hein? Tô aqui para isso, viu? Vamos exorcizar esse sono, bora? Vamos lá, atenção. Vamos fazer um esforçozinho, pelo menos para ficar de pé. Ou quer que eu chame o guindaste, hein? Olha, um abraço forte para Rosilda de Bairro Novo Olinda, também Sami da Iputinga, Adeildo Bio, aí de Curado 4, né? É o grande mecânico de motos e bicicletas, né? Olha, João Fernandes de Glória do Goitá, a Flávia Herculano e Davi, que é um filhão, né? Olha, um abraço pra você, Márcio de Gravatá, Ramos de Inajá em Xarel, Jorge França, o Tomate, Valdetário já tá de pé, mas não consegue dar um passo à frente, porque o sono domina, né, meu? Então, bora lá. Ana Vicente em São Lourenço, nega do Detran, lá na Iputinga, Tutinha também, né? Na Iputinga. Bora lá? Atenção, bora exorcizar esse sono. Aquele abrir de boca, né? Agora aquela espreguiçada, eu quero ouvir os estalos, hein? É, o esqueleto, a ossada dos esqueletos aí estalando, né? Bora lá. Sai! Sai que esse corpo não é seu, sono. Sai, sono. Sai! Sai que esse corpo não é seu. 1, 3, 7, 1, 17.
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0: Olha só que tá na hora da gente horoscopar. E começando sempre, né? Com você que é de Áries. Bora lá, atenção, arianos. É hora de saber da sua história, né? Pois é, você que nasceu em Áries, né? Quanto mais emocional for a situação, menos útil será agir por impulso. Vai com calma, pensa direitinho, tá? E é isso. Agora tem Touro. Olha, os números de sorte de você que é de Áries. 20, 04 e 50. A cor é laranja. Agora tem Touro. Touro, pode ser um daqueles dias em que pequenas coisas fazem a diferença. Números de sorte: 91, 32 e 40. A cor é vermelho. Olha, Gêmeos, talvez você perceba que imaginou um cenário, tá? E pode ser outra coisa. Números de sorte para você que é de Gêmeos: 35, 08, 26. A cor é azul. Atenção, você que é de Câncer. Pode existir uma vontade de proteger aquilo que considera importante. Então, proteja, né? Faça de tudo que puder. Números de sorte: 39, 45 e 70. A cor é branco. Agora tem Leão. Nem tudo precisa ser resolvido imediatamente. Veja, vá com calma, hein? Números de sorte: 15, 08, 96. A cor é, deixa eu ver aqui, a cor é amarelo. Uma amizade ou situação coletiva pode exigir mais compreensão sua. Números de sorte: 05, 17, 80. A cor é roxo. Libra, hoje vale tomar cuidado para não carregar responsabilidade que não é sua. Números de sorte: 11, 09 e 56. A cor é cinza. Deixa eu ver agora o que tem para hoje. Escorpião, você pode perceber uma distância entre aquilo que imaginava e aquilo que é real. Números de sorte: 51, 16 e 70. A cor é branco. Sagitário, talvez surja uma situação que exija mais vulnerabilidade, né? Exija mais aí, entendeu? Menos agressão e fraqueza, hein? Números de sorte: 14, 29, 80. A cor é bege. Agora, deixa eu ver, agora tem Capricórnio. Bora para Capricórnio. Hoje o risco de mal entendidos está maior, portanto, redobre a atenção. Números de sorte, olha aí, 54, 10 e 47. A cor é marrom. Aquário, o dia favorece ajustes de rotina. Números de sorte, olha só, 19, 28 e 60. A cor é amarelo. Peixes, você provavelmente vai perceber mais facilmente o clima emocional em volta. Números de sorte, 22, 74 e 99. A cor é rosa. Amanhã tem mais, hein?
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0: Mas, hein? Olha, um grande abraço pra Dona Maria José, tá? A mamãe de Valdetário, lá em Maranguape. Aí, Dona Maria José, tudo de bom pra você, querida? Melhoras, sucesso e vamos viver essa vida de uma maneira muito feliz, tá legal? Bom dia! Agora 6:17.
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0: aí, acordando cedo pra curtir a vida melhor, né não? É isso, não esquece daquela espreguiçada, a fazer alongamento, tudo isso é importante, né não? Em grande estilo, abrir a boca também, só não é pra falar besteira, né? Ora, daqui a pouco tem mais, hein?
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Vai, isso. Olha lá! Alô, mamãe! Mamãe! Mamãe, pense no filho querido. É o Jailson, né? A mamãe dele gosta muito dele. Só falta botar ele no colo. Agora tá mãe, ele não tem mais pra isso, não. Você já imaginou um galalau desse de fralda no colo da mamãe? É brincadeira. Sério isso? E ainda fazendo com ele. Ele chorando. Chora, Jair. Aí a Rihanna faz, mas papai, desse tamanho, papai, chorando assim, feito neném. É, você não sabe o que é a Renata com um rolo de pastel na mão. Qualquer um chora, meu amigo. Olha aí, você que é mamãe, eu espero que você tenha uma filha, um filho que dê a você satisfação de viver, né? Que às vezes a mãe batalha tanto pelos filhos, batalha tanto, que chega uma hora na vida que ela diz, meu Deus, como é dureza viver. Mas quando o filho e a filha dão orgulho à mamãe, aí ela tem prazer de viver. Se sente recompensada. E você, não grita com a mamãe, hein? Se for falar alto com ela, tem que ser assim pra todo mundo ouvir. Mãinha, eu te amo! Olha aí, o Carlos Oliveira, um abraço a você, meu querido. O monge da publicidade, é um poeta. Cada texto é uma poesia, né?

0: Olha lá, hein? Grande abraço pra você do outro lado do rádio, hein? Olha, Vinícius, Duda, Paula e Júlio, lá em Olinda. Um grande abraço pra vocês, hein? Olha, um abraço pra Rose e a mamãe Fátima. A Rose lá nos Butrins, né? É, a nossa querida Dona Marinha aqui na Henrique Dias, Rivaldo. Um abraço forte pra você. É, deixa eu ver aqui. Nossa, Samuel Luiz do Timbi, Camaragibe. Um abraço pra Tânia da Ilurbe e o inspetor Sérgio Moranguinho, o esposo, né? José Joaquim da Imbiribeira, um grande abraço. Isabel Cassiano, lá de Santa Mônica, Camaragibe. Um abração também para você, Maria da Conceição, de Liberdade em Moreno, Terezinha de Jesus no Cabanga. Olha aí, Vera de Cavaleiro, Ana Cláudia de Itapsuma, Jaciara Oliveira de Candeias, Marluce Gaudêncio de Putinga, Flaviane de Caixa d'Água, João Fernandes de Glória do Goitá, Ramos de Inajá em Xarel, Marcão, Sargento Hermínio, Erivaldo, um grande abraço para vocês, tudo de bom. Áurea e Abelardo em Jardim Atlântico, hein?
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0: Destino! Tamo juntos! Olha só, até às 8, até daqui a pouquinho, né? Pois é, Podrecast, hein? Os podres dos famosos. Quer saber do Números da Sorte? Hã? Vou dizer um agora pra você. Números da Sorte, hein? O número da sorte do Bom Dia Recife de hoje é 35. 35 é o número da sorte de hoje. Anotou aí 35? Boa sorte. Olha, Neymar é provocado com máscaras de Bruna Marquezine e ignorado por jogador e dá a melhor resposta em jogo dos Santos. Aliás, do Santos, né? Então, olha aí. Foi 3-0. 3-0, né? Quando ele botou a mão assim para o cara apertar, o jogador ignorou. Entendeu? E ele ficou na dele, né? Raul Gil perde as calças em programa do SBT. Pois é, a calça de Raul Gil caiu. Meu Deus do céu, a calça dele caiu, velho. Que onda do caramba. Raul Gil estava com 77 pontos. Rodrigo, alguma coisa, estava com 40, mas a calça dele caiu. Teve quem levantasse, né? A calça, porque o resto não levanta mesmo. Olha lá, ex-marido de Clara Aguilar se pronuncia após ser acusado de abuso psicológico. Eita, rapaz. Deixa eu ver aqui. É ex-BBB, né? A Clara Aguilar. Ex-BBB. Deixa eu ver. Bruna Biancardi curte o Arraiá. Isso aí é coisa antiga, né? Isso não tem mais o que falar. Olha, jornalista da Globo, o Danilo Vieira, deixa a carta aberta ao filho. O repórter cita dia ruim em meio à polêmica com ex-mulher. Gostaria que você soubesse que todas as lutas que o papai tem travado na vida, na justiça ou em qualquer outra instância são para poder te dar mais e melhor. É, o cara é conhecido, hein? O jornalista da Globo. Bota aí no Globoplay ou no IA, Danilo Vieira, jornalista da Globo. Aí você vai saber. Agora, quer dizer que ele tá com um problema com a ex? É isso? Olha, deixa o repórter da Globo deixou a mensagem aí ao filho, né? Em meio a uma série de polêmicas com Mariana Cardoso, sua ex-mulher. É, rapaz. Podrecast, hein? Os podres dos famosos. Olha, agora tem pra Diogo. O Diogo Nogueira, né? Deixa eu ver aqui. Infinito Samba no Teatro Guararapes, tá? Dia 28 de agosto. Então, vamos correr pra fazer valer. Diogo Nogueira, Infinito Samba no Teatro Guararapes. É pro primeiro que ligar. 7-1-17. Pois é, repetindo.
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0: Olha, grande abraço pra você do outro lado do rádio, hein? Olha, quem vai para o Diogo Nogueira e ainda levando a camisa da Recife FM, par de ingressos e camisa da Recife FM para Rosilene Mendes de Carvalho, é lá da Mostardinha, final do telefone 8160, ganhou! Olha, tô indo embora, grande abraço pra você do outro lado do rádio. Mãe, é sério, chega pra teu filhinho e diz a ele, ó, não quero ver você bater nas meninas. Pode ser prima, pode ser amiguinha, pode ser irmãzinha, eu não quero saber disso. No colégio, aqui em casa, em qualquer lugar, não pode bater em menina. Você tá ouvindo? Então, tem que educar desse jeito, para que isso vá ficando embutido ali na cabeça dele e ele cresça um homem respeitando as mulheres. Não ao feminicídio! Vida longa a você, mulher!
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coração nessa letra e é para nós. Primeiro, quem muitas vezes precisa de alívio, alívio mental, alívio emocional, alívio psicológico, não é a mesma coisa? Alívio de saúde, quantas pessoas não estão bem de saúde, fisicamente falando, e vai com certeza alívio espiritual. Por isso, mais uma vez, escute e saboreie. Eu vou convidar você a mastigar essa letra.

0: Mário, Pandinha, bom dia, boa tarde, boa noite. Estamos ao vivo, mas muitos vão acompanhar depois.
1: Bom dia, boa tarde, boa noite, padre.
2: Bom dia, boa tarde, boa noite, padre.
0: Curiosidade, acompanharam o...
1: Acompanhamos, padre.
0: Quarentena?
1: Acompanhamos
2: sim, padre. Uma bênção.
0: Vamos ver se eu explico para vocês o que está acontecendo. Muitas pessoas me perguntavam, padre, tá defasado. Realmente, nosso querido Frei Gilson, o Instituto Reset, eles não estão fazendo domingo. Mas eu não estou fazendo o 40 dias. O Senhor veio tão forte no meu coração. Minha missão é ser médico de almas. E o período é o mesmo. Nós vamos de 15. Você faz, pode pegar no calcular, quando, de 15 de agosto até 29 de setembro, são 46 dias, ok? Então, Mário e Pandinha, lembra da pandemia? Por sinal, eu estou aqui na capela, Mário estava até a data que eu me vim aqui para, porque o programa tem o estúdio, tá? Eu não estou fazendo estúdio, mas estou na capela. Qualidade de estúdio, agradeço, o Pandinha ajudou muito para ter essa qualidade de estúdio aqui na capela, mas... Quando eu comecei, Mário?
1: 16 de março de 20, padre.
0: Por que que eu vim pra cá?
1: Porque a gente tava na pandemia, tava bem no auge mesmo, e o senhor começou a fazer da capela pra colocar todo mundo em oração, padre.
0: Não sei mais.
1: Foi.
0: Glória a Deus, eu me apaixonei por estar aqui. Gente, é lógico, uma vez ou outra tem que estar em outro lugar, mas que eu tô em trânsito. Mas fora isso, aqui é meu lugar.

0: tratado com médicos de mente, falando sobre a importância do cuidado da saúde mental. Então, pensando nisso, o senhor foi conduzindo, não foi nada programado, tá? Pandinha, um dia você, na semana passada, falou sobre isso. Quarentena, o termo quarentena remete a 40 dias. Mas não necessita, quando nós tivemos na pandemia, não sei quem pegou a Covid, o que acontecia com a pessoa? Ela ficava de quarentena. E qual o período que geralmente a pessoa, na época do auge da pandemia, a pessoa que estava com Covid, mas para não contaminar os outros, qual o período que ela tinha que ficar isolada?
1: Tinha que ficar isolado durante 40 dias, mas depois de 7 dias o vírus já não fazia mais efeito, padre. Não,
0: na verdade não é. A palavra 40 não precisa ficar 40 dias. É isso que é legal. Os médicos, se puder até explicar, um termo médico, quarentena não significa que você tem que ser 40 dias. Pode ser até mais de 40 ou menos. O quarentena ficou por um termo em que você é isolado para ser curado. Ok? Para não contaminar. Está ficando claro, Mário?
2: Está ficando claro, padre. Tá
0: então,
2: sim.
0: Porque o termo quarentena, você pode ver. Até hoje, a Covid não acabou, tá, gente? Tem gente que está pegando Covid ainda. Tá? Então, a importância da vacinação. Então, não vou falar o nome da pessoa, mas tem um amigo há pouco tempo pegou a Covid. Então, ela existe ainda. Então, a importância. Só que com a vacina, ela vem mais branda, ela não mata como estava matando naquela época. Então, mas a pessoa, e ela também tem que se isolar, mesmo, você sabia, Mário? Mesmo vacinado.
2: Sim.
0: Se você pegar Covid de novo, você tem que se isolar pelo menos uns 5-6 dias?
2: Sabia, padre, sabia.
0: Tá, então você vê, então, é quarentena. Você tem que você fazer uma quarentena. Você se isola pelo bem dos outros e de si mesmo. Você não quer contaminar aqueles que você ama e você precisa se cuidar. Tá ficando claro, Mário Pandinha?
2: Tá ficando claro, padre. Tá ficando claro.
0: Então, o que nós estamos fazendo? Gente, nós estamos num mundo doente. Pandinha, foi você que falou isso, e apesar que eu também tinha falado isso. Vocês concordam? Nós estamos num mundo doente?
2: Concordo, sem dúvida, padre. Sem dúvida.
0: Cada vez mais pessoas não estão dormindo direito. Hoje mesmo eu fazia a pergunta, lancei ontem mesmo. Ontem teve um momento de louvor depois da missa. Eu lancei 5 perguntas básicas, tá? Você anda dormindo direito? Porque você anda com maus pensamentos? É impressionante, não tem idade, tá? As mãos foram sendo levantadas. E as pessoas, graças a Deus, sendo honestas. Quantas pessoas faltam paz?
2: Hoje, né, padre?
0: Hoje mesmo.
2: Hoje, quando o senhor fez essa pergunta da paz, foi bastante gente dizendo que precisava de paz.
1: Não, precisamos, viu, padre? Precisamos.
0: Eu ia falar isso, mas você não precisa de paz?
2: Preciso.
0: Não tem dia que você acorda que parece que... gente, nós estamos num mundo... Nós estamos vivendo... Lembra que isso aqui que eu falo é muito sério. Sem cruz não tem Jesus. Então nós vamos passar por tribulação. Não tem como.
1: Não, e hoje o senhor falou, na hora que o senhor falou da coroa de São Miguel, igual o Mário citou agora, me chamou muita atenção, porque eu acordei bem e tal, agradeci a Deus por mais um dia de vida, mais uma semana que começamos, mas na hora que eu entrei no transporte público, a preocupação tomou minha mente de uma forma, eu estava vindo para cá. Mas eu já estava quase no final do dia. Os meus pensamentos já estavam no final do dia. Eu tenho que fazer isso, fazer aquilo. Hoje tem que fazer, cumprir aquilo. Eu falei, calma aí, tá tudo errado. Estou começando o dia, eu agradeci a Deus, eu vou repreender. E aí comecei a fazer o lema. Jesus, afasta de mim tudo que afasta de ti. Aí foi acalmando, até que peguei no sono, padre. E aí, quando eu acordei, as preocupações já tinham diminuído.
0: Não cessaram, diminuíram, mas é um combate, continua. Amados, nós estamos, repito, no mundo doente. Nós respiramos esse mundo contaminado. Esse termo eu posso usar. E contaminação é sempre negativo, diferente de contagiar. Contagiar é positivo. E o objetivo dessa coroa de São Miguel Arcanjo, dessa quarentena, é não apenas curar, mas contagiar. Até, por sinal, hoje, não sei, ontem eu tive que fazer o programa, né, do estúdio, tá? Então, no domingo, então, para mim, não tá sendo fácil esse horário, tá, Mário Pandinha? Deus sabe, hoje foi gostoso, foi tranquilo, mas amanhã já é mais difícil e na sexta é mais difícil.
2: Sim.
0: Tá? E no domingo também eu tive que me programar, teve a missa e saí da missa para ir para montar lá e não tinha o relógio para poder É, o Claudio, eu vi, o Gustavo da mão. E aí as pessoas

0: dava uma hora para mim. Hoje elas começaram a me dar hora aqui, eu falei, gente, não precisa. E aí eu comecei a rir, né? E aí eu não conseguia nem ler, porque você ri tanto que você começa a lacrimejar, tá? Mas obrigado, gente, pô, vocês são lindos, vocês são uma benção. Mas voltando, eu vou até fazer um vídeo sobre isso explicando, porque as pessoas, padre, não estou entendendo. Se a gente seguir, então não coloquem Mari Pandinha. Quarentena, isso aqui conversa com qualquer médico, pode sim realmente ser 40 dias, tanto que o termo é quarentena, mas pode muitas vezes ultrapassar e a grande maioria menos tempo. Então, se você usa o termo quarentena, então a pessoa é isolada,
1: sim,
0: mas por 7 dias, por 21 dias, entendeu? Não necessariamente 40.
1: Entendi.
0: Como também pode ultrapassar 40, que vai ser o nosso caso. Nós faremos 46 dias. Na verdade, eu vou contar para vocês, nós vamos fazer 48. Sabe por quê?
1: Por quê, padre?
0: Porque terça-feira acaba dia 29. E quinta-feira é dia 1º de outubro.
1: Olha aí, Santa Terezinha.
0: Então você aí posterga. E aí nós temos o quê na quinta-feira?
1: Missa.
0: Ah, então, Deus tem seus planos. E depois. Esse vai ser o diálogo. Agora eu peguei aqui, eu estava abrindo aqui para falar direito. Dia 29 de outubro, eu estarei, a primeira vez que fui convidado, tá? Então, gente, a Associação Brasileira de Psiquiatria. Estão abrindo a porta de poder um sacerdote lá estar conversando com eles. É um diálogo de médico de almas com médico de mentes. Já tive com médicos de corpos essa experiência no ano 2000. Então, é uma bênção de poder falar, eles estão se abrindo. E nós também, a importância de cuidarmos da saúde mental. Isso é um tema muito sério. E mais do que falar, nós aqui vamos é orar. Então, ficou bem. Eu vou ver se eu coloco agora depois num vídeo, explicando que essa diferença. Por favor, acompanhe. Né? Quando as pessoas estão ouvindo o Frei, meu querido Frei Gils, por sinal, dia 25 de setembro estarei com ele. Tá? Outros estão acompanhando o Instituto Reset. Da irmã, minha querida irmã Kelly, e outros estão fazendo com outras pessoas, não tem problema nenhum, tá? O 40 dias, quaresma, estão alguns usando. O termo quaresma, a igreja está impedindo para não usá-la, né? Pelo menos foi isso que é uma orientação que vem. Evite usar a palavra quaresma para não confundir com a quaresma, o tempo da quaresma. Então, eu estou usando quarentena. Por que quarentena? Porque eu sou médico de almas, porque nós, na verdade, estamos fazendo, inclusive, no domingo, e vamos tocar em temas, como já começamos, inveja, hoje reclamação. Por sinal, eu me coloquei lá, eu reclamo. Pandinha, você já acabou de dar o testemunho, né?
2: Reclamamos,
0: não, né, padre? Ao pensar nisso, você já estava reclamando.
2: Reclamamos.
0: Você já estava pensando, eu tenho que fazer isso, eu tenho que fazer aquilo, e quando você foi ver, né, não faz bem. Isso vai te contaminar.
2: O padre, sabe que é legal de tudo isso aí, Mário, padre? São 40 dias, né? 40 dias era para isolamento, para doença, curar doença, no caso. Isso aí foi lá na Itália, esse tema veio de lá. E na verdade, aqui é um tratamento diário, mas sem isolamento, né? Nós estamos no mundo, não estamos presos em lugar nenhum, mas estamos nos blindando do que existe de mal neste mundo aqui. Então, por que todo dia, quando o senhor fala que faz aos domingos, que não precisaria fazer no caso, mas faz aos domingos? Porque quando temos alguma doença, né, Mário, e temos que tomar um medicamento de uso contínuo, não é todo dia?
1: Todo dia.
2: Quem tem problema de pressão alta, toma todo dia todo o medicamento.
1: Dia.
2: E aqui você tem um medicamento todo dia e gratuito, e com muito amor e do fundo do coração.
1: Sem contraindicação.
2: Sem contraindicação.
0: Só que tem só uma coisinha, perfeito você está falando, tá? Que eu não vou parar aí, mas na quarentena é um período que eu tenho que estar, exemplo, não tem, eu estou falando num termo médico, tá? Quando você isola a pessoa tem que tomar um remédio mais forte. Esse período agora eu vou ter que ser um remédio mais forte.
2: Então,
0: depois é um remédio
2: mais. Está sendo, menos... né, padre? Porque está sendo aos domingos, seriam 40 dias, se for pensar nos 40 dias, são 49 dias. É uma dose dupla aí, né? Para nós que estamos.
0: Pois é, conta para mim, eu calculei 46 dias, mas depois dá uma olhadinha, né, de 15 de setembro, de agosto.
2: Mário é craque nisso aí, vai falar, padre.
0: Vai, ó, de 15 até 29 de setembro, 46 dias, não são? Calculei. Estamos ao vivo, gente. 8 horas e 18 minutos. É legal isso aqui, porque depois
1: eu vou... 46 dias, padre. 46
0: dias. Então, preste atenção. 46 dias de bênçãos. Repito, 40, a quarentena é onde dá um remédio forte. Mário e Pandinha, vocês conhecem minha vida. Para mim, terça... Hoje está gostoso. Foi uma delícia. Eu acordei 6 horas, estava já tudo pleno, já fazendo... Já amanhã, hoje eu vou, amanhã já durmo muda a minha vida, tenho batismo de fogo hoje, então já é madrugada. Quinta-feira também, Mário, então terça e sexta, para mim é um sacrifício.
1: Sim.
0: Mas eu estou fazendo porque eu sei que no sacrifício é bênção, tá? Então é um sacrifício para ter um período, porque depois, quando acabar a quarentena, ok, eu volto ao normal. O que é o normal? Terça-feira às 9h30. Ok?
1: Sexta também.
0: Sexta-feira, 9h30. No sábado, não às 7h, às 7h30. Então, eu saio das 7h. Mas agora, na quarentena, porque eu tenho que dar uma dosagem maior. E uma coisa interessante, Pandinha, há momentos em que você tem que se isolar. Pro seu próprio bem, entenda. Agora, você... Ah, Pandinha, você pegou pro Covid, né? Eu não peguei, por isso eu não posso falar.
2: Eu peguei e então, fiquei isolado, padre.
0: Você teve que se isolar, não teve que se isolar?
2: Fiquei isolado.
0: Não foi fácil, você... mas vocês acharam um jeito para você não contaminar nem a Roseli, nem o Pedro.
2: Roseli, nem o Pedro,
1: Eu passei por isso naquela época que teve aquela H1N1, logo no começo também. Eu fiquei quatro ou cinco dias trancado no quarto também.
2: Eu fiquei sete dias também, Mário.
0: Então, e essas enfermidades continuam ainda existindo. Tem outro nome, que o termo que usa a HDM1, que ela também é tipo uma gripe forte. Tá? Você também tem que se isolar por uns X dias. Tá? O médico te libera até do serviço, emprego, para você não contaminar os outros. Então, é um período de... Hoje, eu não estou perdendo tempo. Eu estou esclarecendo. E aqui eu peço essa ajuda. E, Mário, aproveita aqui o tempo... Tá? Hoje já vimos que vai ser um programa diferente, tá? Vai ter muita oração, mas eu vou aproveitar, agradecer. As pessoas estão montando o grupo de WhatsApp.
1: Sim.
0: E não sei se... algumas até usando, eu sou vitorioso pelo sangue de Jesus. Mas eu gostaria também de sugerir outros grupos de WhatsApp. Pode ser?
1: Claro.
0: Aproveitar aqui. O Mário, o Pandinha, usou isso sem querer. Eu ia sugerir, o Pandinha acabou fazendo... foi você que falou, né, que Jesus afasta de mim tudo aquilo que me afasta de ti. Tá aí um grupo de oração. Olha só, Jesus afasta de mim tudo aquilo que me afasta de ti. Você viu que as preocupações estavam te afastando de Deus, estavam tirando tua paz. Então, a primeira coisa que o inimigo quer é tirar a nossa paz. Então, fica os lemas da nossa, o remédio forte que nós estamos fazendo, tomando. Jesus afasta de mim tudo aquilo. É medo, é ansiedade, vocês foram dando temas. Tá? E nós vamos orando nesses 46 dias. Tudo aquilo que nos afasta, amanhã é medo, tá? Então eu acredito que medo a gente vai ficar uns 2, 3 dias, porque não, quantos medos nos paralisam. E assim vai ser. Tá? Então vamos lá, grupos de WhatsApp que você pode montar. Eu sou vitorioso pelo sangue de Jesus, fantástico, isso é fantástico. Jesus afasta de mim tudo aquilo que me afasta de ti. Mário e Pandinha, não tem WhatsApp. É fácil montar o grupo?
1: É muito fácil. Só clicar nos 3 pontinhos, já tem lá, criar grupo. Aí você coloca os telefones das pessoas que você quer que façam parte do seu grupo, padre.
0: E aqui eu queria aproveitar, apesar que eu também vou colocar, ver se acabando o programa aqui, eu aqui na capela, eu gravo, mas bem, tentando explicar o que é quarentena. Me ajude a explicar para as pessoas, então, por que que o meu vai ficar 46 dias? Por causa disso, porque é quarentena. Nós estamos lidando com saúde mental. Nós estamos num mundo doente. Então, é necessário que, inclusive, domingo, dia do Senhor, é um sacrifício para mim, eu estou me achando... Mas eu consegui achar o tempo. Graças a Deus, a missa da Globo termina um pouquinho às 17, mas eu tenho que sair correndo para ir lá para o lugar para fazer, porque vale a pena. É um período de cura, em que, Pandinha, eu tenho que isolar. Para me curar, e para não contaminar, para que eu seja de fato contagiar as pessoas com alegria. Momento de cura, momento de graça. Já voltamos, a voz ainda volta.
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1: Né, Mário? Para que você, ao invés de contaminar, você possa contagiar as pessoas.
2: Contagiar, né, exatamente, gente. Vamos contagiar o nosso próximo com otimismo, com fé, com esperança, com alegria, com gratidão. O padre fala que a gratidão abre um portão de bênçãos. Então sejamos gratos.
1: Isso sempre, sempre, sempre, sempre. Jesus, afasta de mim
2: tudo aquilo que me afasta de ti.
1: Jesus, afasta de mim
2: todas as pessoas que me afastam de ti.
1: Glória a Deus.
2: Graças a Deus.
1: Eu sou vitorioso
2: pelo sangue de Jesus.
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1: Mário, quantos anos tem o seu Mário?
2: 7'8".
1: Ó, Mário, ele quer ficar bem, né?
2: 7'8".
1: Jovem, fazer exercício.
2: Exatamente.
1: Correr pra lá e pra cá, fazer você correr atrás dele.
2: Isso.
1: Correr atrás do João, porque isso. Agora é vovô.
2: Exatamente.
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0: interessante, Mário, na Bíblia, né? 40 dias de chuva no dilúvio.
1: Sim.
0: 40 dias de Moisés no Sinai.
1: Sim.
0: Ok?
1: Ok.
0: 40 anos de Israel no deserto.
1: Sim.
0: 40 dias Elias até o Monte Horebe.
1: Olha aí.
0: 40 dias Jesus no deserto.
1: Jesus no deserto também.
0: Missão. 40 dias entre a ressurreição e a ascensão do Senhor.
1: Olha aí.
0: Tá? Só que no caso, então por isso essa correlação linguística, tá? É, na medicina, quarentena acabou adquirindo o sentido de isolamento, tá? Mas é um período, não só apenas, né, que eles aproveitam, que a pessoa tem eu coloco assim, um tempo suficiente longo para Deus trabalhar uma pessoa ou um povo antes de uma nova etapa. Então, é tudo uma preparação para um novo ciclo, uma nova etapa. Então, você se isola. Então, exemplo, quando alguém vai fazer vai preparar um campeonato, vamos entrar para a parte do treinamento físico, você vai fazer um treinamento. É uma quarentena quase que eles fazem. Eles vão parar para ser para um campeonato. Não precisa ser 40 dias. Tá? Então, essa quarentena nós vamos fazer agora é um período em que vamos pedir a Deus que nos liberte no mundo doente, na saúde mental. Eu vou na parte de saúde mental, tá? Como Deus vai nos ajudar. Então, Pandinha, fique bem claro, esquece 40 dias, pode ser muito mais. Ficou claro, quarentena pode ser menos ou mais do 40, tá? Então, no nosso caso, vai ser prolongado. Como aconteceu? Nós tivemos 40 dias antes ele ressuscitou e depois aí teve a vinda do Espírito Santo. Então, para que recebêssemos o Pentecostes. Aí são 50 dias. Então, obrigado, Senhor, por esse número tão especial, essa quarentena, tá? Que no nosso caso serão 46 dias. E hoje, Mário, escolhe um testemunho, porque palavras movem, testemunhos arrastam, e que Deus, não sei, eu não olhei, hoje eu não tive tempo, tem algum testemunho que fala sobre mudança de vida?
1: Padre, tem um testemunho, não é bem mudança, tem sim, peraí, só um segundinho, tem um que eu achei lindo, que o garotinho sentiu Jesus falar com ele através do Senhor, mas mudança de vida.
0: Não, vai, boa, é isso aí.
1: Então vamos com três, vamos com três.
0: Vamos lá.
2: Padre Marcelo, eu escuto o Senhor todos os dias, e eu estava de férias e escutei em casa, junto com meu filho, todos os dias. Meu filho teve uma dor na barriga, conseguimos correr com ele para o hospital e teve que fazer uma cirurgia urgente de apêndice. Tem 7 anos. E foi bem complicado, o coração da mãe, nossa, estava na mão. Fizemos a cirurgia domingo, segunda-feira, tive que ir trabalhar. Quando eu voltei, sentei com ele e escutei a oração da manhã pelo Spotify. Terminando a oração, ele olhou para mim e falou assim: eu vou embora hoje desse hospital. Jesus, na oração do Padre Marcelo, falou que eu vou embora hoje. Aí eu olhei, fiquei quieta. As enfermeiras: não, mãezinha, ele não vai embora hoje. Há um ano atrás, mais ou menos, ele pegou uma mastoidite e ficou 41 dias internado nesse hospital. Então, para ele, estava muito traumatizante ficar ali, né? E as enfermeiras: não, mãezinha, esquece. A pediatra: não, ele não vai embora hoje. E a cirurgiã apareceu e falou: Lourenço, você vai embora hoje. Você não tem noção, a carinha dele, a felicidade dele. E ele olhou para mim e falou assim: eu falei, mamãe, na hora da oração do Padre Marcelo, Jesus falou para mim, eu vou embora hoje. E aquilo, sabe, encheu meu coração de alegria. E de tão pequenininho, com 7 anos, já ouvi a voz de Deus. Obrigada, Padre Marcelo, por ser essa formiguinha de Jesus. Obrigada por evangelizar também o meu filho. Obrigada por tudo.
0: Olha
1: aí, padre.
0: Olha aí, moça. Falou até em dias.
1: Falamos 41 dias, padre. Olha
0: não,
1: que incrível.
0: Não tem não. Vai, você vê como Deus. Gente, é Deus. Eu confesso a vocês, quando eu comecei, estava tudo programado para fazer 40 dias. Tudo certo, era 40 dias. O Senhor foi, sem eu perceber, mudando. Isso é lindo, ser conduzido, eu chamo de PDS, prudência, discernimento, sabedoria pelo Espírito Santo. É o poder dele. O que eu estou fazendo, repito, não é invenção da minha cabeça, é ação de Deus. Tá? É invenção de Deus, é ação de Deus, é criação de Deus. Tá? Essa data é tão linda, de 15 a 29, que já é histórica. Então começa com a Assunção de Nossa Senhora e vai até dia de São Miguel Arcanjo. mas nós estaremos todos os dias. Se for, você for literal, serão 46 dias. Tá? Mas tenha certeza, muitos serão transformados antes, outros depois, outros, como disse o Pandinha, não vai ter que, vai ter que ter uso contínuo. Vou usar a tua comparação fantástica. Tem alguns remédios, quem tem problema de pressão, vai ter que ter remédio de uso contínuo. A pessoa não pode parar. Quem tem diabetes também tem que ter remédio de uso contínuo. Tem que tomar insulina, senão tem alguns medicamentos que você... Uns são por determinado tempo, outros são de uso contínuo. Tenha certeza, a oração repetida, essa quarentena, vai salvar vidas. E aqui no Momento de Fé, que nos mantém em pé, nós vamos experimentar. E esse vai ser a nossa música, esse vai ser o nosso hino.
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0: Sugestão. Hoje eu ensinei as pessoas a entrarem, né, também. São várias emissoras que estão nos acompanhando. Sejam bem-vindas, emissoras. É rádio, é o Momento de Rádio. Mas você que da própria rádio tem seus aplicativos, passe para o aplicativo. Você que conhece alguém que tem um aplicativo, envie o aplicativo para a pessoa. Deus vai nos dar poderosamente. O termo hoje é reclamação. Vamos seguir juntos. O que eu estou fazendo na quarentena, vou usar aqui no Momento de Fé. Você anda reclamando? Pense nisso. Já voltamos. Não reclamando, mas clamando.
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2: né?
3: Isso.
2: Agradecer por estar podendo tomar um banho, agradecer pela roupa que você tem, agradecer pelo pão que você está comendo. Gente, vamos ser gratos, porque essa gratidão é que vai nos abrir as portas.
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0: Eu fui impelido hoje a abrir o dicionário. Como é que é? É para compreendermos o que é reclamar. Preste bem atenção. Reclamação é o ato de expressar queixa, insatisfação ou protesto contra algo ou alguém. E aí foi na queixa. Queixa, expressão de desgosto, mágoa ou descontentamento com uma situação ou serviço. Vou repetir. Obrigado, Jesus. Nada aqui à toa. Olha só, eu ia fazer 40 dias. Tanto que eu fui anunciando 40 dias. O Senhor foi mudando na minha cabeça e o termo quarentena. Quarentena. Foi divino, queridos. Nem quaresma, foi quarentena. Quarentena. Como médico de almas, usar o termo quarentena. E aí ele foi abrindo a minha mente e a compreensão que a quarentena pode ser menos de 40, como mais de 40. Não sei se você prestou atenção, e aqui para confirmação, Mário, no testemunho que você não tinha, não ia pôr, né?
1: Sim.
0: Ah, tem um garotinho, a médica falou que ele ficou 41
1: dias. 41
0: dias. O termo, então não foi nem 40, é 41. Há certas enfermidades que 40 não basta. A pessoa tem que ter mais tempo. E Pandinha, você falou de isolamento. O que vai acontecer aqui no momento de fé e nesse período de... É como se fôssemos para a UTI. Há momentos em que o isolamento... Nós vamos para a UTI. A unidade de terapia intensiva. Nós temos que ir na UTI. Então, nesse período de... que estamos agora, é um momento intenso. Jesus fazia sempre isso. O que que o Senhor fazia? Vamos ver se Mário, que lê a palavra de Deus, e Pandinha também. Há vários momentos o Senhor nos ensinou isso.
1: Ele se isolava.
2: Ele subia ao monte.
0: Ele subia ao monte para estar a sós.
1: Isso.
0: Jesus ficava, ele e o Pai, sozinhos. E tinha vezes que ele passava a noite, né? Passava a madrugada com o Pai. O Todo-Poderoso Jesus nos ensinava a importância da intimidade. Gente, ele precisava se retirar, não podia. Tinha momentos que ele chamava os apóstolos, que por sinal dormiam no momento da aflição, da angústia, no Getsêmani. Ele chamou os três da confiança dele: Pedro, Tiago e João. Estavam dormindo. E ele até reclamou: gente, eu estou aqui numa angústia mortal e vocês estão dormindo. E pode ler, no Getsêmani. O Senhor chegou a suar sangue, porque ele sabia tudo aquilo que ele estava para nos salvar, pagando os pecados, pagando. Gente, nós somos comprados por alto preço. Por isso a frase, eu sou vitorioso pelo sangue de Jesus, tenho poder. Não sei sua idade cronológica. 5'9", Mário?
1: 4'9", padre.
0: Pandinha.
2: 4'8", padre.
0: Na verdade, Evandro, né? Que eu agora estou olhando para você, não é mais Pandinha, Evandro. Quando for orar para alguém, não use apelido. É o nome de batismo. Evandro. Mário. Aliás, nem Júnior, é Mário mesmo. Mário Duarte. É o nome do pai. No meu caso, obrigado, Senhor, porque nesse momento eu coloco você. Qual é seu nome de batismo? Sim, eu quero saber seu nome de batismo. Fale, se possível, onde você está. Se possível, audível. Se não, no seu coração. E eu preciso, nós estamos na UTI da graça divina. Vou usar o termo médico, vou fazer uma comparação real. Quando você é isolado e você é colocado na UTI, algumas pessoas são obrigadas a colocadas em coma. É chamada coma induzido. O que é o coma induzido? Porque para que o organismo tenha, ele possa se recuperar, a pessoa é induzida ao coma. Quando a pessoa é induzida ao coma, não significa que ela vai morrer, tá? Mas é uma chance que está dando para o corpo dela lutar para poder sobreviver. Nosso Senhor quer que, usando a analogia médica, eu como médico de almas, e falando sobre saúde mental. Então é um diálogo mesmo entre médicos, sendo que Jesus é o médico dos médicos. Senhor, nesse momento, eu, você, nós somos levados à UTI. Confesso a vocês, só quem entrou na UTI sabe muito bem como nós temos que orar pelos médicos, enfermeiros que lá trabalham, porque na UTI muitos saem com vida, mas muitos é o estágio final. Tanto que quando a pessoa está na UTI, é um estado já grave. E tem UTIs, e uma, a própria palavra de qual é a UTI mais difícil de ir? É, a UTI, eu já tive, que é padre, que, né, mesmo quem trabalha sabe o que eu estou falando, neonatal e queimados. São as duas mais difíceis. Você tem que estar bem preparado. Bem preparado. Por isso que Deus abençoe os médicos de corpos, os enfermeiros, todos aqueles que trabalham na área da saúde. Inclusive psicólogos, psiquiatras, trabalhar com a pessoa que sofre um acidente. Porque esse acidente vai abalar a pessoa física, psicológica e espiritualmente. Veja a importância de trabalhar os três, as três áreas. E nesse momento, como médico de almas, na pessoa de Jesus, Senhor, eu te apresento as enfermidades, e de um modo especial a reclamação, as queixas. Senhor, agora entendi porque ele me fez abrir o dicionário, que confesso a vocês, eu não tinha pensado nisso, eu não lembrava, mas queixas. E aí eu fui ver o que é queixa. Desgosto, mágoa e descontentamento. Gente, isso é reclamar. E quantas pessoas estão... Hoje mesmo eu as peguei comigo fazendo oração, compartilhando a minha intimidade, que é a coroa de São Miguel Arcanjo, o texto de São Miguel. E eu fiz a pergunta: quem está triste? Quem acordou desanimado? Senhor, eu te entrego todas as nossas queixas, reclamações. Por quê? Uma expressão de, que é clara de uma reclamação é: por que comigo, Senhor? Por que, Senhor? Por que que aconteceu isso, Senhor? Padre, você já fez? Lógico que eu já fiz. Estou aqui na capela. Muitas vezes você faz, Padre? Faço. Imediatamente o Senhor me lembra: para quê? Hoje mesmo, ao acordar, e que lindo, quem acompanhou ontem na missa com o Dom Fernando, quem estava na missa, o Dom Fernando abriu justamente a pílula de inteligência emocional, agora não lembro qual é a página, em que fala justamente as frases que Deus fala no meu coração, que eu as coloquei. Todos os dias Deus fala comigo. Hoje, nossa, foi tão gostoso ouvi-lo. Porque eu acordei, Mário e Pandinha, eu acordei sem despertador, tá?
1: Olha aí.
0: Tá bom? Fui dormir cedo, então eu acordei sem despertador. Então, não precisei ouvir o despertador. Muitas vezes escuto o seu com o despertador. Coragem. Eu estou contigo. Não tenhas medo. Não te preocupes. Nada irá te atingir, nada. Eu te protejo, te abençoo e te fortaleço, sempre, em tudo. Senhor, que essas frases que o Senhor carinhosamente falou comigo, eu compartilho, e hoje eu falava com as pessoas quando eu mostrava a água, Mário e Pandinha acompanharam isso. Eu posso dar uma água para o Mário beber, eu estou partilhando. Não é muito higiênico isso que eu vou falar agora, mas eu posso dar a mesma água e beber a água com o Mário. Então eu estou compartilhando com ele.
1: Eu gosto da comparação que o senhor faz da comida, padre. Eu acho muito legal. Comida, eu posso partilhar, né? Eu posso pegar um prato de comida.
0: Mas eu posso comer junto.
1: Isso. Que é outra, muito legal.
0: Gente, faz uma diferença. É totalmente. Pois essa frase, compartilhar, da rede social é fantástica. Quando eu a compreendi, eu falei, meu Deus, veja quanta coisa linda. A gente fala das redes sociais, são perigo? Sim. Mas olha quanta coisa boa. Tudo depende de quem o usa. Quem está manipulando. Uma faca na mão de um médico salva, de um assassino mata. E obrigado, Senhor, por poder compartilhar a minha intimidade. Gente, o que é a coroa de São Miguel Arcanjo? É uma das orações. Graças a Deus, aqui onde eu estou, que vocês agora conhecem a capela. Aqui é a minha capela, bem antes do dia 16 de 2020, que eu vim fazer o programa daqui. Aqui é meu cantinho de oração. Esse é meu cantinho de oração. É aqui onde eu choro diante do Senhor. É aqui onde me alegro com o Senhor. É aqui onde eu coloco as minhas situações diante do Senhor. E é aqui que eu coloco vocês. Lembrando que daqui a pouco eu vou celebrar a Santa Missa. E faço questão de colocá-los aqui. Todos que participaram comigo da coroa de São Miguel Arcanjo. E obrigado, Senhor Jesus, assim como o Pandinha já coloca realmente ambulância. Senhor, abençoe. A boa notícia que eu posso dar é que todos nós sairemos dessa UTI revigorados. E pro quarto para nossa casa. E amém? Tá? Quantas pessoas... E tem pessoas que vão entrar mortas, literalmente, elas vão entrar... declaradas como mortas, mas o Senhor vai ressuscitar e voltarão para casa. Yes.

0: 17 de agosto, terceiro dia de 40 dias. Não, 46. Quarentena. Não colocaremos limites ao poder de Deus, ok, Mário?
1: Sem ok, limites. Padre, sempre.
0: Prepare a água. Ah, e quem tem animalzinho, pets, por favor, para eles também. Já voltamos.

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1: Coisa que vai dar errado, que tá tudo errado, gente, repreenda, porque isso não vem de Jesus. O inimigo coloca esse tipo de pensamento em nossas mentes justamente para enfraquecer. Ele vai plantando a dúvida sobre tudo. A gente começa a duvidar das coisas, começa a duvidar de nós mesmos. Então repreenda, não é isso, Pandinha? Sim. Repreenda com força, com fé, com certeza da vitória. E aí sim, você muda o pensamento, vira a chave, eu sou vitorioso pelo sangue de Jesus, vai levando isso com você, Jesus vem comigo e com certeza as coisas vão mudando, Pandinha.
2: E o padre foi muito ungido quando ele fala da quarentena, né, Mário? Nós não podemos colocar limites ao poder de Deus.
1: Isso ele sempre fala. Não colocamos limites ao poder de Jesus. Então creia e viva com mais força e com mais fé.
2: E o testemunho que você colocou hoje falou isso. Eu vou sair hoje, mamãe.
1: O garotinho, Lorenzo.
2: A oração do padre.
1: Eu vou sair daqui hoje. E veio a médica, falou, primeiro a enfermeira falou que não, a outra falou que não. Aí veio a cirurgiã e falou, sim, Lorenzo, você vai para sua casa hoje.
2: Porque o poder de Deus é maior que o nosso.
1: Amém.
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5: E abençoai, santificai, exorcizai essa água, que ela seja bebida, Senhor, em libertação profunda de toda e qualquer reclamação. E lembrando que amanhã é libertação dos medos, então, imperdível. Então, amanhã, 7 horas da manhã, pelo canal do YouTube, tá? Você vai estar, entre, oficial, tá? Por favor, veja que e acompanhe, interaja e Deus me abençoe. Tem programa hoje? Tem, ao vivo. Então, hoje começa a penitência. Obrigado, Senhor, e pelas bênçãos. E eu vou gravar agora, terminando aqui, vou gravar um vídeo e vou postar nas redes sociais. Mário, me ajuda explicando o que é quarentena.
1: Ok, padre.
5: Explicando, e ajude a espalhar com as pessoas e vou montando um grupo de WhatsApp, tá? Em nome do Pai, do Filho e do Espírito Santo. E a frase, quando vem a reclamação... Pandinha, não adianta brigar com o pensamento. Você perde,
2: não dá,
5: tá?
2: Não dá,
5: você
2: perde.
1: Vai perder, vai perder.
5: Como você interrompe? Porque aí ele perde. Eu sou vitorioso pelo sangue de Jesus.
6: Eu sou vitorioso pelo sangue de Jesus.
5: Venha a reclamação, seja o que for, faça essa frase. E vai repetindo. A vitória vem do Senhor.
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5: Até a noite, batismo de fogo na Rede Vida, 8h30. E amanhã, 7 da manhã no YouTube. E 8 horas aqui. Momento de
7: Jesus.
5: E depois, vale amanhã, pay-off. Igual a Deus. Graças a Deus.
1: Graças a Deus.

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0: Nós estamos na terceira semana do mês vocacional, a semana da vocação à vida religiosa consagrada. E a semana começou com a solenidade da Assunção de Nossa Senhora na liturgia de ontem. Ela, toda de Deus, é exemplo e modelo para todos os consagrados e consagradas. A semana também lembra a figura de São João Bosco, que nasceu em 16 de agosto de 1815. Com o clima de festa da família salesiana, celebrando seu fundador, esta é também a semana do aniversário de nossa Associação Missionária Amanhecer, a AMA. A missa de ação de graças pela passagem dos seus 30 anos ocorre nesta quarta-feira, às 9 da manhã, com transmissão pela Rede Vida de televisão. E você está mais do que convidado, mais do que convidada, afinal, você também faz parte dessa história. Estamos começando o nosso tempo de paz. E para iniciar bem o nosso encontro de hoje, busquemos as luzes do alto, peçamos a bênção de Deus e lhe consagremos esta segunda-feira. Reze comigo. Eu te adoro, meu Deus, e te amo de todo o coração. Agradeço-te por me teres criado, feito cristão e conservado até hoje. Ofereço-te as ações deste dia. Faz que sejam todas segundo a tua santa vontade, para a maior glória tua. Preserva-me do pecado e de todo o mal. Esteja a tua graça sempre comigo e com todos os meus caros. Assim seja. Mensagem do Venerável Dom Antônio Lustosa. Nosso Senhor nos deu a palavra, instrumento maravilhoso de comunicação, que deve ser considerada por todos nós uma dádiva de inapreciável valor da bondade divina. Entretanto, esse admirável instrumento que Deus nos deu é por vezes empregado na manifestação do contrário do que pensamos. Torna-se instrumento da falsidade, torna-se hipocrisia. Deus é a verdade absoluta. Calcule-se quanto lhe há de ser desagradável ouvir a voz da hipocrisia, da simulação, da traição, do perjúrio, da falsidade, fazendo da palavra a máscara para o pensamento. A falsidade torna as relações humanas tão vacilantes que mesmo para interesses temporais é considerada uma ruína. Quem pode confiar no homem mentiroso? É na fidelidade à palavra dada que se fundamentam os contratos, os compromissos. Por isso, o homem mentiroso causa mil suspeitas, ainda quando diga a verdade. E esta é a palavra que está iluminando esta segunda-feira. O jovem disse a Jesus: tenho observado todas essas coisas. O que ainda me falta? Mateus 19, versículo 20.
1: Guerreira Ana Lúcia, obrigado por tudo que você tem feito por mim. Aqui é Eliezer, Reinaldo Bezerra, Itaiçaba, Ceará. Meu povo, é uma maravilha quando eu estou a trabalho que eu vejo esse grupo se movimentando e eu não poder participar. Essa é na 14ª aula, é a primeira aula que eu estou postando junto com vocês. Também, acidentado, passei 45 dias no gesso, agora estou de bota. Ana Lúcia acompanhando todo o sofrimento. Mas obrigado, Ana Lúcia, obrigado a todos e dizer para todos vocês que é maravilhoso ver tanta gente online por causa do meu expediente de trabalho. Trabalho com vendas em 5 municípios de moto e não tem como estar junto com vocês. Sempre com a Ana Lúcia me socorrendo até os domingos. Mas graças a Deus estamos aqui na peleja, obrigado a todos e foi maravilhoso, porque essa aula de hoje, essa terceira questão é mesmo para mexer com nossos ânimos católicos, fazer com que alguns membros da igreja acordem, caiam a ficha, porque nós em alguns casos estamos de corpo presente na igreja, mas testemunho de vida, ser profeta está longe. Então, agradecer a todos vocês, obrigado. Me desculpe pelas minhas expressões, mas está aí o meu texto em anexo e eu espero que a gente possa seguir a caminhada e dizer para todos vocês, não desista desse curso, meu povo. Não desistam, porque vale a pena a gente se aprofundar, tá bom? Deus abençoe a todos vocês que temos a oportunidade de desfrutar bons frutos e sentarmos à direita do Pai. Para isso, precisamos ser profetas.
0: Foi bom você ouvir esse recado de Eliezer, deixado no grupo do WhatsApp dos participantes do estudo sobre o livro do Apocalipse. É que depois de cada encontro no YouTube, tem uma pequena tarefa para ser feita e ser postada lá no grupo. É bonito ver o interesse e o compromisso de mais de 1.300 pessoas. Só está faltando você. E confira

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Neste mês, voltamos-nos para a dimensão vocacional e, ao meditarmos sobre a pluralidade de dons com que o Espírito Santo enriquece a Igreja, a reflexão sobre a vida religiosa consagrada nos convida a contemplar uma presença tão discreta quanto revolucionária. É o artigo de Dom Antônio Carlos Altieri, arcebispo emérito de Passo Fundo, no Rio Grande do Sul. Consagrados para cuidar do povo de Deus. Para além dos claustros, existe uma multidão de consagrados e consagradas que atuam no coração do mundo secular de forma quase invisível aos olhos desatentos: os missionários da educação e da saúde. Distante dos holofotes, estes homens e mulheres encarnam a emblemática metáfora evangélica do sal da terra e do fermento na massa. Eles não estão nos altares das grandes igrejas, revestidos de túnicas solenes, mas fazem de suas ações e de seus ambientes cotidianos o altar de sua consagração, o lugar teológico do exercício de seus ministérios, de seu sacerdócio existencial e batismal. Revestidos do avental do serviço, do jaleco para o atendimento ou para a docência. Desde tal perspectiva, a atuação da vida consagrada nas ciências da saúde e nas ciências humanas não é fruto do improviso, mas de uma rigorosa e ampla formação integral. O irmão consagrado e a irmã consagrada, o agente pastoral no seu ofício diário, recordam a toda a Igreja a fraternidade fundamental do Evangelho. Quando um irmão religioso leciona física em uma escola, ou uma irmã médica realiza uma cirurgia complexa, eles proclamam que o mundo do trabalho e do conhecimento humano é lugar teológico, espaço sagrado de santificação e de encontro com Deus. Aos jovens e leigos que sentem no coração a inquietação vocacional e a paixão pela educação, pela medicina, pela enfermagem ou pelas humanidades, não tenham medo de consagrar a sua profissão a Deus. Se você percebe que o seu desejo de cuidar, ensinar, pesquisar e educar transcende a busca por um simples salário ou carreira secular, escute a voz do Mestre. A Igreja e o mundo precisam urgentemente de profissionais que sejam, antes de tudo, apaixonados por Cristo e pela humanidade. 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
1: Eu sou Maria do Carmo, de Limoeiro, Pernambuco. Passando por aqui para parabenizar o padre João Carlos e todos da AMA. Eu já era simpatizante da AMA, porém só me tornei sócia na missa de ação de graças pelos 40 anos de sacerdócio do padre João Carlos em Carpina. E quero dizer que a missão da AMA não é apenas de vocês, é também de todos nós. Estou aqui com o coração cheio de alegria em poder dizer: eu faço parte desta história.
2: Maria do Carmo, você disse uma palavra aí muito especial: a missão é de todos nós. Disse tudo, minha amiga. Deus a abençoe. Muito da apreensão e da ansiedade que nos dominam é a nossa falta de conhecimento do amor de Deus. Escute só essa canção: Em Tuas Mãos.

0: posso andar tranquilo. 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A missa de ação de graças pelos 30 anos da AMA, nessa quinta-feira, dia 19, vai ser na Basílica do Sagrado Coração de Jesus, que é a Igreja do Salesiano, Rua Dom Bosco, 551, bairro da Boa Vista. A missa vai começar às 9 horas, você chegue mais cedo, porque a missa vai ser transmitida pela Rede Vida de televisão. Nossos cumprimentos hoje ao Bispo de Nazaré da Mata, Dom Francisco de Assis Dantas de Lucena, pela passagem hoje do seu aniversário de ordenação episcopal. Hoje é também aniversário do nascimento de Gleise Orlandelli, operadora da Rádio Colmeia FM, da cidade de Maringá, no Paraná. Hoje é também aniversário de Severina Aliança, voluntária da AMA, que atua na nossa central de relacionamento. Nos alegramos hoje com a estreia de mais uma rádio parceira que transmite a partir de hoje o nosso programa Tempo de Paz. Vamos receber com carinho a Rádio Ilha do Sal, 87,5 FM, da cidade de Areia Branca, no Rio Grande do Norte, cumprimentando o seu diretor Antônio Sidenir e toda a sua audiência. Bem-vinda, Rádio Ilha do Sal FM, de Areia Branca, Rio Grande do Norte. E hoje é dia de Segunda Bíblica. Nosso encontro de estudo do livro do Apocalipse no YouTube começa às 8 da noite. 1.300 pessoas estão inscritas e participando desse estudo. Hoje é o nosso encontro de número 15. Estamos na metade do caminho, serão 30 encontros. E você vai participar da Missa de Ação de Graças pelos 30 anos da AMA, quarta-feira agora, dia 19, às 9 horas da manhã? Você pode estar conosco presencialmente no Recife, na Igreja do Salesiano, ou nos acompanhar pela Rede Vida de televisão. Eu estou deixando no grupo do WhatsApp do programa um formulário para você nos avisar se vai acompanhar a Santa Missa e para você incluir a sua intenção para a celebração.
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2: Sexta-feira passada, dia 14 de agosto, aniversário de morte de Dom Antônio Lustosa, houve celebrações na Arquidiocese de Fortaleza. A esse respeito, conversei com o padre Abimael Francisco do Nascimento, que vem acompanhando a causa de Dom Lustosa.
3: Olá, saudações, padre João Carlos, também aos ouvintes do programa. Aqui é o padre Abimael, missionário do Sagrado Coração, trabalho na Arquidiocese de Fortaleza. E é uma alegria poder partilhar com o senhor e com os ouvintes, não é, as celebrações que ocorreram no último dia 14 de agosto, aqui em Fortaleza, quando celebramos 52 anos da Páscoa Eterna do Venerável Dom Antônio de Almeida Lustosa. A primeira missa foi ao meio-dia, na Catedral Metropolitana da Arquidiocese de Fortaleza, com grande afluência de fiéis. A celebração foi concentrada a título de intenção, exatamente pela causa de beatificação e canonização de Dom Lustosa, uma memória, né, do trabalho dele como bispo, seja em Uberaba, Corumbá, Belém e Fortaleza, a sua piedade, o seu amor ao Evangelho, o seu serviço aos mais pobres, sua compaixão. E após a Santa Missa, descemos com a Assembleia até a cripta, a Capela da Ressurreição, na Catedral, onde está, né, sepultado a Dom Lustosa, e lá nós podemos rezar diante do túmulo, pedindo a Deus que nos conceda a graça do Venerável Dom Antônio de Almeida Lustosa, né, ser elevado aos altares, pedindo assim milagres, graças da bondade de Deus. No mesmo dia 14, às 18h30, tivemos no Santuário de Nossa Senhora Aparecida, no bairro Montese, outra missa também, em alusão aos 52 anos da Páscoa Eterna do Venerável Dom Antônio de Almeida Lustosa. Essa missa foi presidida pelo arcebispo, né, de Fortaleza, Dom Gregório Paixão, que presidiu a Santa Missa e se recordou que aquela paróquia, hoje santuário, foi erigida por Dom Lustosa, não é? E quando ele erigiu aquela paróquia no bairro Montese, Fortaleza, ele constituiu paróquia, colégio, um cinema para as pessoas poderem ter acesso à cultura. Ele olhava a pessoa de modo integral, não é? Assim, os traços da santidade de Dom Lustosa, um olhar integral da pessoa. Então foi um momento muito bonito, um dia de celebrações intensas aqui na Arquidiocese de Fortaleza.
2: O padre Abimael, que é professor e doutor em filosofia, mestre em teologia e leciona atualmente na Faculdade Católica de Fortaleza, é pároco da paróquia de Santo Antônio de Pádua de Itaitinga, área metropolitana de Fortaleza. A ele eu perguntei também como é que anda a causa de beatificação e canonização de Dom Antônio Lustosa.
3: Quanto ao processo, em que pé está o processo do Venerável Dom Antônio de Almeida Lustosa, no momento nós estamos no recolhimento dos relatos de milagres. Já temos alguns relatos que estão sendo submetidos a uma comissão prévia de médicos, né, que estão analisando estes relatos de milagres, e de acordo com a viabilidade, a plausibilidade, não é, a sustentação dos relatos de milagres, nós então deveremos, né, com o arcebispo de Fortaleza e os salesianos, abrir a instrução da causa do relato de milagre para poder de fato depois remeter à causa dos santos. Mas é muito importante que a gente reze, peça os milagres por intercessão do Venerável Dom Lustosa e, ao mesmo tempo, colete os documentos clínicos, né? As indicações médicas, os prontuários médicos, os laudos médicos, para que, de fato, se consiga, não é, lograr com esse conjunto de documentos a viabilidade e o reconhecimento do relato de milagre. E que, com este material, com o testemunho do Miraculado, da Miraculada, a gente possa logo, né, com a graça de Deus, permita-nos o Senhor, né, ter o Venerável Dom Antônio de Almeida Lustosa levado aos altares. Mas é muito importante a oração para o Venerável Dom Lustosa, intercessão dele diante de Deus, e ao mesmo tempo juntar, né, os documentos médicos, clínicos que for possível para poder assim apresentar a causa dos santos. E com a graça de Deus, logo, logo, né, teremos o venerável com milagres reconhecidos e aí adiante irá o processo com a graça de Deus. Mas é importante rezar e juntar sempre as documentações médicas, exames, laudos e prontuários também. Deus nos abençoe e guarde.
2: Agradecemos ao Padre Abimael essas informações e pela atenção e zelo à causa do nosso venerável Dom Antônio Lustosa. Quem tiver alguma coisa a declarar sobre o venerável Dom Antônio Lustosa, ligue para 85-4005-7885 e fale com a Comissão Arquidiocesana de Apoio à Causa de Beatificação e Canonização de Dom Antônio Lustosa. 85-4005-7885. Nesta segunda-feira, enquanto lembramos a figura de Dom Bosco, cuja data de aniversário de nascimento recordamos ontem, fazemos um balanço da Semana de Espiritualidade Salesiana, que foi organizada pela AMA no Recife. Nas 5 tardes, refletiu-se sobre a figura de Dom Bosco, sua vida, pedagogia, espiritualidade, obra educativa e como tudo isso influencia a Associação Missionária Amanhecer, a AMA.
4: Estamos aqui na sede da AMA, aqui na Avenida Dantas Barreto, número 160, onde aconteceu durante toda a semana o encontro da Semana de Salesianidade, que é uma atividade que a gente vem fazendo há alguns anos já, né? Agosto, para quem não sabe, é o mês de Dom Bosco, então todos os anos, no mês de agosto, a gente reúne associados, voluntários, simpatizantes, para a gente fazer esse encontro e conversar um pouco sobre a espiritualidade de Dom Bosco. E aí, durante essa semana, a gente reuniu várias pessoas e aí a gente vai pegar alguns depoimentos de algumas pessoas aqui que vai falar um pouquinho de como é que foi esse encontro e se atingiu a expectativa. E aí cada um vai começar se apresentando para que a gente aí do rádio saiba quem são essas pessoas que estiveram aqui conosco.
5: É a terceira vez que eu estive aqui, eu perdi o primeiro e o segundo encontro, estou no terceiro, quarto e hoje é o último, né? Foi interessante, bastante produtivo, né? Na parte espiritual, que foi bastante relevante ontem, com a adoração eucarística. Eu achei muito agradável e proporcionou para mim um momento de muita paz espiritual.
6: Eu me chamo Caio, eu sou um jovem aprendiz, né, daqui da AMA. E a minha expectativa é muito boa, né, para a gente poder entender mais, né, sobre esses 30 anos da AMA que o Padre João Carlos hoje vai mostrar, né, e falar para a gente aí. A expectativa é muito grande com essa grande lição que o Padre João Carlos tem para nós hoje em dia.
7: Eu me chamo Lucas, também sou um jovem aprendiz. Acho que só da gente ter um tempinho com o Padre João Carlos e escutando ele falar, é muito importante. E ter ele nessa missão tão linda que a AMA é muito importante pra gente.
8: Sou Gilvânia, né? Missionária aqui da AMA também. E é o terceiro dia que eu tô participando. Muito bom, né? Espiritualidade, a gente aprender sobre a espiritualidade. É maravilhoso. O próximo encontro, todos estão convidados.
2: Além das palestras conduzidas pela irmã Natália e os padres Marcelo, Arlan, Cleiton e eu, houve espaço também para outras atividades, como sessões conduzidas por terapeuta e geriatra.
9: Olá, Padre João Carlos, tudo bom? Meu nome é Lilian Carini, sou geriatra e paliativista, trabalho com a promoção, prevenção e tratamento de pessoas idosas, de como envelhecer bem, de como estar dentro da sociedade, como ser incluso, né, nesse ambiente. A gente sabe que o processo de envelhecer abrange vários fatores, várias influências, né? E a gente sabe que é um período aí de muita sabedoria, né, de muita história, né? Então a gente precisa valorizar essa população, porque todos nós um dia iremos envelhecer, né? Eu sou geriatra há uns mais de 13 anos, sou paliativista também e estou muito honrada com esse convite em falar um pouquinho sobre o envelhecimento bem-sucedido, que inclui não só a espiritualidade, mas o cuidado com o corpo, com a alma, com as relações sociais, né, tão importante para essa população que é... Eu sou apaixonada por esses idosos, assim, então sou suspeita para falar, mas... Eu adoro ouvir suas histórias, porque é através dela que a gente vai continuar o nosso legado, né? Aprender com eles, né? Então, eles trazem uma sabedoria que é incrível e a gente precisa cada vez mais valorizar essa população que muitas vezes é esquecida, é marginalizada.
2: E a semana é de festa, pois estamos comemorando os 30 anos da Associação Missionária Amanhecer a AMA. Nessa quarta-feira, nós teremos a Missa de Ação de Graças no Recife, às 9 horas da manhã, com transmissão pela Rede Vida de televisão. E já estão chegando os parabéns.
10: Fala, Padre João Carlos. Aqui quem fala é João Paulo, de Joinville, Santa Catarina. Queria desejar os parabéns para a AMA e para o programa. Tudo de melhor para vocês que evangelizam de forma sensacional todos os dias de manhã e também durante os programas de rádio e televisão. Um grande abraço aqui de Joinville, Santa Catarina.
11: Padre João Carlos, sou Elizabeth Mendes, ouço pela rádio 9 de julho e gostaria de parabenizar a AMA pelos 30 anos de evangelização.
12: Padre João Carlos, salve Maria ao Senhor e toda a equipe que faz a AMA. Associação Missionária Amanhecer, essa corrente do bem que transmite para todos nós o amor a Deus, todo dia o Evangelho, e eu repasso para mais de 100 pessoas. Eu sou Francisca Francinete, Sampaio dos Santos, moro em Missão Velha, na região do Cariri, Ceará.
2: Tudo começa com o encontro com o Senhor. Aliás, tudo muda no encontro com o Senhor. É o que a gente canta agora.

0: Um encontro que mudou uma vida. Assim também seja o seu encontro com o Senhor. A missa de ação de graças pelos 30 anos da AMA, nesta quinta-feira, dia 19, vai ser na Basílica do Sagrado Coração de Jesus, que é a Igreja do Salesiano, Rua Dom Bosco, 551, bairro da Boa Vista. A missa vai começar às 9 horas, você chegue mais cedo, porque a missa vai ser transmitida pela Rede Vida de televisão. 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O jovem disse a Jesus: tenho observado todas essas coisas. O que ainda me falta? Mateus 19, versículo 20. Palavra que vamos meditar no próximo bloco. Por favor, prepare água para a bênção. A gente volta já.
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0: O jovem disse a Jesus: tenho observado todas essas coisas. O que ainda me falta? Vamos abrir o livro da Palavra de Deus, hoje em Mateus capítulo 19. Naquele tempo, alguém aproximou-se de Jesus e disse: Mestre, que devo fazer de bom para possuir a vida eterna? Jesus respondeu: Por que me perguntas sobre o que é bom? Um só é bom. Se queres entrar na vida, observa os mandamentos. O homem perguntou: Quais mandamentos? Jesus respondeu: não matarás, não cometerás adultério, não roubarás, não levantarás falso testemunho, honra teu pai e tua mãe e ama teu próximo como a ti mesmo. Palavra da Salvação. O jovem disse a Jesus: tenho observado todas essas coisas, o que ainda me falta? Mateus 19, versículo 20. Ele já era um cara bacana, já vivia os mandamentos de Deus, mas queria algo a mais. Olha a conversa dele com Jesus: mestre, o que é que devo fazer de bom para possuir a vida eterna? Resposta de Jesus: cumprir os mandamentos. Aí Jesus citou 5 mandamentos e juntou aquele resumo: amar o próximo como a si mesmo. Isso tudo eu já faço, disse o jovem. O que ainda me falta? Então o jovem estava querendo algo a mais. Aparentemente estava pronto para dar um novo passo. Jesus viu que o terreno era bom e lhe fez um convite. É verdade que essa proposta não é para todo mundo, ao menos nessa medida não. E ela só pode ser feita a quem está numa boa caminhada com Deus. Jesus não a rodeou muito, foi direto e claro: deixe tudo e venha me seguir. Para ficar mais claro, venha fazer parte do meu grupo, assumindo o meu estilo de vida. Deixar tudo para seguir Jesus. O jovem ficou pensando: que coisa legal andar com Jesus, fazer parte do seu ministério, ficar bem pertinho dele, coisa maravilhosa. Mas, pera lá, eu tenho minha vida, minhas coisas, deixar tudo. Não dá para ser um visitante, um membro eventual, um seguidor à distância. Tudo isso se passando na cabeça daquele moço de boa pinta, de boa família, acostumado a ter toda facilidade na vida. A cabeça estava a mil. Jesus vive sem nada, andando de um lado para o outro com esse grupo de discípulos, sem nenhuma segurança financeira, longe da família, voltado completamente para Deus e o seu povo. Seria uma mudança radical demais em minha vida. E os meus bens, minha herança, a vida que eu levo, valerá a pena? Jesus deu um tempinho para o moço pensar. Tinha posto as cartas na mesa. Se você quer ser perfeito, vá, venda tudo o que tem, dê o dinheiro aos pobres e você terá um tesouro no céu. Depois, venha e me siga. Pronto, foi água na fervura. Aquela alegria de quem estava procurando algo novo foi se transformando em tristeza. E ele foi se retirando, meneando a cabeça, meio envergonhado pela escolha que estava fazendo. Ficou todo mundo surpreso. Jesus esperava mais dele. E os discípulos ficaram pensando na escolha que eles mesmos tinham feito. Puxa vida, Jesus não faz esse convite a todo mundo, não faz. Para segui-lo, sim, convida todos, mas cada um levando sua vida normal, normal entre aspas, segundo o Evangelho. Mas a alguns ele dirige esse convite tão radical: fiquem comigo, vivam como eu. Aos poucos, na história do cristianismo, esse modo de seguimento de Jesus foi sendo organizado no que hoje se conhece como vida religiosa consagrada. Esse é o modo de viver de cristãos que aceitam o convite radical de Jesus de segui-lo mais de perto, imitando o seu modo de viver unicamente para Deus e para o seu povo, renunciando a acumular bens, a constituir família e a sozinho tomar as decisões em sua vida. Nós que acolhemos essa vocação, esse chamado tão especial, integramos as comunidades religiosas em nossas congregações, ordens, institutos de vida consagrada. Nem todo mundo entende a nossa vocação, às vezes nem nós mesmos, mas é o caminho dos que resolveram de coração acolher o convite de Jesus: deixe tudo e me siga. É o caminho da perfeita caridade, como disse o Concílio Vaticano II. Vamos guardar a mensagem. Ao jovem, que já era um bom praticante dos mandamentos de Deus, desejoso de uma vida de perfeição, Jesus fez um convite muito especial: deixar tudo para segui-lo. Deixar tudo não é coisa fácil, e esse moço era muito rico. Aí, apegado às suas coisas, ele optou por continuar na sua vidinha mesmo. Desde o começo do cristianismo, alguns homens e mulheres sentem-se chamados por uma vocação especial para seguir Jesus mais de perto, imitando o seu modo humano de viver para Deus e para o seu povo, pelo caminho dos conselhos evangélicos de pobreza, castidade e obediência. É uma escolha amorosa do Senhor e é uma resposta generosa de vários de seus discípulos e discípulas. O jovem disse a Jesus: tenho observado todas essas coisas. O que ainda me falta? Mateus 19, versículo 20. Cinco segundos para você falar com Deus. Senhor Jesus, dentro da programação do mês vocacional, celebramos ontem o dia da vocação à vida consagrada. As três coisas que marcam a vocação dos teus discípulos e discípulas consagrados na vida religiosa são também uma indicação para todos os teus seguidores. Três tentações podem afastar as pessoas de tua graça: agarrar-se aos bens deste mundo, desviar o amor a Deus para o apego exclusivo às criaturas e decidir sua vida sem atenção à vontade de Deus. Neste sentido, a vida dos teus consagrados pode ser um permanente aviso a todos os teus seguidores. Abençoa, Senhor, os irmãos e irmãs que integram os institutos, congregações e ordens religiosas. Fortalece o caminho vocacional dos jovens que estão em formação na vida consagrada. E não desiste de chamar muitos jovens generosos para o teu seguimento. Seja bendito o teu santo nome, hoje e sempre. Amém. E agora, por favor, incline um pouco a sua cabeça. Vou invocar a bênção de Deus sobre você. O Senhor te abençoe e te guarde. O Senhor tenha misericórdia de ti. O Senhor te dê saúde e paz. E te abençoe o Deus Todo-Poderoso, Pai e Filho e Espírito Santo. Amém. Vamos viver a palavra. Talvez nossa reflexão de hoje possa ajudar alguém a pensar nesse tema da vocação à vida consagrada. Então, que tal compartilhar o áudio e o texto da meditação de hoje com alguém em especial? Por favor, apresente agora a água para a bênção.
5: Eu te peço desta água que tu tens, és água viva, meu Senhor.
0: Senhor misericordioso, no batismo nós fomos lavados pela água e pelo Espírito Santo. Começamos ali a vida nova da graça, da comunhão contigo, do grande dom de sermos teus filhos e de sermos irmãos. Nós te pedimos, Senhor, que esta água, pela bênção do Espírito Santo, nos ajude a fazer memória do nosso batismo e de todos os bens com que nos cumulas. Abençoa, Senhor, esta água, em nome do Pai, e do Filho, e do Espírito Santo. Amém.

0: A Diocese de Anápolis realiza, de 21 a 23 de agosto, a 10ª edição do Congresso Eucarístico do Segue-me. O evento deve reunir cerca de 1.300 pessoas, com oração, formação, adoração e procissão eucarística. A procissão e o Night Fever serão abertos ao público. A pastoral carcerária implantou o Terço dos Homens na Penitenciária Padrão de Campina Grande, na Paraíba. A iniciativa busca oferecer momentos de oração, escuta e esperança aos detentos, fortalecendo a evangelização e a promoção da dignidade humana no sistema prisional. A Diocese de Picos realizou no dia 8 de agosto um congresso vocacional. A iniciativa faz parte das ações do mês vocacional e busca despertar nos participantes a reflexão sobre o chamado de Deus e as diferentes formas de serviço à Igreja. E todo mundo já está informado. No YouTube nos encontramos semanalmente na Segunda Bíblica, às 8:30 da noite, estudando o livro dos Atos dos Apóstolos. Quinta-feira, dia eucarístico, tem a Santa Missa às 11 horas pelo rádio e pelo YouTube, celebrada na Basílica Salesiana do Sagrado Coração de Jesus, no Recife. E todos os dias, o Terço Mariano em rede com diversas emissoras às 18 horas. E agora você tem à sua disposição também a programação religiosa Noite de Paz, das 10 às 6 da manhã, acontecendo também em rede todos os dias. E aqui no programa, toda sexta-feira, tem presentes e brindes para os ouvintes. Bendigamos a Deus pelo encontro de hoje. Obrigado, Senhor, pois Teu é o reino, o poder e a glória para sempre. Até amanhã, se Deus quiser.
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0: Louvado seja nosso Senhor Jesus Cristo, para sempre seja louvado, queridos filhos e filhas. Como é que foi seu final de semana? Espero que tenha sido bom, com missa com certeza. E você, acompanhou no sábado e domingo o retiro que aconteceu na missão Estados Unidos? Tá tudo na internet, não acompanhou ontem? As pregações estão no YouTube Padre Manzotti. E acredite, domingo com a missa é semana com a graça de Deus, mas não percam as palestras que estão no YouTube Padre Manzotti. Quero saudar a todos e nós estamos no sétimo dia da novena de São Roque. São Roque, curai as feridas expostas. São Roque, curai as nossas feridas. Quero saudar a todos a partir da Rádio Evangelizar, de onde tudo começa. As rádios irmãs, cujos nomes cito neste momento.
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0: Saúdo a você pela TV Evangelizar, sinal digital em todo o país, em várias cidades, canal aberto, pelo YouTube Padre Manzotti Oficial, Padre Manzotti Oficial, e pelo aplicativo da Associação Evangelizar é Preciso, e todas as plataformas digitais. É uma fé inabalável no Senhor. Mais uma vez lembrando, as palestras do retiro estão no YouTube Padre Manzotti Oficial, que aconteceram no sábado, ontem, domingo, em Henderson, Massachusetts, no Clube Português, também a Santa Missa, tudo isso. Queridos irmãos e irmãs, mês vocacional, comunidade vocacionais, encontro, testemunho, missão, perseverança e bem unidos, partiam pão pelas casas. Rezemos em nome do Pai, do Filho e do Espírito Santo. Amém. Naquele tempo, alguém aproximou-se de Jesus e disse: Mestre, o que devo fazer de bom para possuir a vida eterna? Jesus respondeu: Por que me perguntas o que é bom? Um só é bom. Se queres entrar na vida, observa os mandamentos. O homem perguntou: Quais mandamentos? Jesus respondeu: Não matarás, não cometerás adultério, não roubarás, não levantarás falso testemunho, honra teu pai e tua mãe e ama teu próximo como a ti mesmo. O jovem disse a Jesus: Tenho observado todas estas coisas. Que ainda me falta? Jesus respondeu: Se queres ser perfeito, vai, vende tudo o que tens, dá o dinheiro aos pobres e terás um tesouro no céu. Depois vem e segue-me. Quando ouviu isso, o jovem foi embora cheio de tristeza, porque era muito rico. O Evangelho fala de um jovem sem nome, para lembrar uma alma, um ser que pode ser eu e você, que chega a Jesus e diz: Senhor, o que eu faço para entrar na vida eterna? E Jesus cita os mandamentos da segunda tábua. Como assim da segunda tábua? A primeira é de relação da pessoa com Deus. A segunda é relação da pessoa com o próximo. E cita dizendo: Não matarás. Ainda está em vale, ainda vale. Não cometerás adultério. Não roubarás. Não levantarás falso testemunho. Honra teu pai e tua mãe. Ainda está em voga. Os mandamentos ainda valem para os dias de hoje. O jovem, como eu, você, poderíamos dizer: Eu vivo isso. Jesus diz: quer ser perfeito? Tem que dar mais um passo. Ele não conseguiu, porque ele era muito rico. Faltou liberdade. Por isso, a pergunta hoje é: o que está me prendendo? O que está me prendendo para chegar e buscar a perfeição? Então faça-me livre, Senhor. Livre. Diga: quero ser livre, Senhor. Perceba que esse jovem chegou entusiasmado. Chegou diante de Jesus buscando algo, mas algo lhe prendeu: os bens materiais. E o evangelho diz que ele foi embora triste, foi embora cheio de tristeza, porque era muito rico. Eu diria para você, e me pergunto também: o que hoje está nos prendendo? Tenta responder, tenta achar uma resposta. O que é que não nos faz ser livres? É uma pessoa? Um apego afetivo? As coisas do mundo? Desejo de fama, de crescer, de prosperar, está sendo um obstáculo? Eu quero ser livre, Senhor. Cante isso e peça essa liberdade. Não vale a pena ir embora da presença de Jesus muito triste. O que nos prende hoje? Então peça, faça dessa música uma oração. Quero ser livre, Jesus. Às vezes nem tenho consciência do que está me apequenando, do que está me entristecendo, mas eu quero ser livre. Quebre os grilhões, quebre as correntes, Jesus. Livre para viver o amor, livre para te servir. Nós somos este jovem que se aproximou de Jesus, não importa a tua idade cronológica. É a nossa alma jovem, é a nossa busca da perfeição, mas há tantos obstáculos. Quebra, Senhor, quebra os grilhões, abra as correntes, coloca-me em liberdade, Senhor. Eu quero renascer, eu quero ser livre, Senhor. Eu quero te seguir, Senhor. Eu quero te seguir. Dai-me esta liberdade, Senhor. Peça isso. Fazei-me livre.

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0: 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Você está vendo o dia em que estas flâmulas foram abençoadas durante a Santa Missa. Arminda, que a paz de Jesus esteja com você, Arminda.
1: A paz, Padre, a sua bênção.
0: Deus abençoe. De onde você fala, Arminda?
1: Falo de Birigui.
0: Birigui?
1: Estado de São Paulo.
0: Estado de São Paulo. Como é que você me acompanha ali?
1: Padre, eu acompanho pelo canal 21.
0: Opa! TV aberta, canal 21. Louvado seja Deus.
1: Amém.
0: E chega bem a imagem ali?
1: Chega bem.
0: Tá bom.
1: Eu não perco o programa do senhor, das novenas de grupo de oração de segunda.
0: Opa, noite de louvor.
1: É.
0: Tá certo. O que você quer partilhar, querida?
1: Eu queria contar uma bênção, padre.
0: Conte pra todo mundo.
1: Eu queria contar uma benção que eu fui operada da catarata das duas vistas. E uma ficou boa, e uma 15 dias ficou boa. Aí eu deitei bem e acordei ruim.
0: Nossa.
1: Com muita dor, meu olho fechou. Ficava só um risquinho aberto, tudo vermelho.
0: Sim.
1: Aí foi uma luta, foi um ano de luta. Os médicos, tinha dia que tinha 3 médicos em volta de mim, não achavam o que era.
0: Certo.
1: Fez tanto exame, até pra câncer, muito exame, e não achava que era. A médica que operou, acha que foi, tipo, cada 1000 pessoas acontece com uma, acontecido ter uma bactéria do hospital.
0: Ah, a senhora pegou uma bactéria?
1: É, não deu nos exames não, mas ela crê que pode ter sido.
0: Entendi.
1: Porque bactéria é difícil de dar, sim, mas... Porque fez tanto exame, até de tuberculose, um monte de exame.
0: Entendi.
1: E aí eu, por um acaso, eu passando na televisão, eu achei esse canal falando das bênçãos de Jesus da Santa Chagas.
0: Olha, e não foi por um acaso não, né? Não foi por acaso não, foi Deus que fez a senhora mexer no controle.
1: Eu não sabia, né, padre, desse canal.
0: Olha aí.
1: Aí tava passando assim e eu falei, meu Deus, tá contando bênçãos, cada cura. Eu comecei a chorar e eu pedi também. Aí eu falei para Jesus da Santa Chaga, Santa Luzia, e Nossa Senhora do Carmo, é que é aí, não é?
0: Sim, a nossa madrinha, Nossa Senhora do Carmo.
1: É, Nossa Senhora do Carmo. Eu falei, se eu conseguisse recuperar minha visão, que tinha me dado por perdida a visão, e talvez podia passar pela outra doença.
0: Certo.
1: Aí eu recebi a graça, graças a Deus. Eu falei, se eu receber, Santa Luzia, eu vou assistir a sua missa aqui e vou levar um vaso de flor natural muito bonito, que foi antúlio, vermelho.
0: Certo.
1: E falei, vou começar a dar o pouquinho que eu tenho, eu vou dividir, vou começar a dar uma ajuda para essa igreja.
0: Certo.
1: Aí já faz mais de anos.
0: Tá certo, filha. Então, graça...
1: Aí eu ajudo sempre.
0: Ajuda a sua comunidade.
1: Meu marido saiu aí, ele falou pro senhor dar uma benção pra ele também.
0: Como é o nome dele?
1: Zumiro Miloche.
0: Como?
1: Zumiro Miloche.
0: Deus abençoe, seu Zumiro. Louvado seja Deus. Então diga comigo, graça recebida.
1: Graça recebida.
0: É graça testemunhada.
1: Graça testemunhada.
0: Toca o sino, sacristã.
1: Toca o sino, sacristã.
0: Deus seja louvado.
1: Padre,
0: oi, querida.
1: Eu tenho uma depressão profunda, desde de criança, assim, eu nunca consegui falar pai pro meu pai.
0: Sério? Mas aconteceu alguma coisa?
1: Porque ele bebia muito, e minha mãe teve 15 filhos.
0: Certo.
1: A gente morava na roça. Ele bebia todo dia, vinha pra Birigui, ia à tarde em casa, bêbado. E eu já fui confessar com o padre aqui, e ele falou assim que eu tenho um trauma desde a barriga da minha mãe.
0: Certo. Agora a senhora sabe que o caminho, apesar de tudo, dessa história doída que a senhora tem com seu pai, tem que perdoá-lo.
1: É, o padre falou, já pedi perdão para ele.
0: Certo.
1: E ficou esse pânico, aí eu casei, mudei com uma família, assim, meu marido não tinha condições de fazer uma casa, falou, nós moramos junto um ano, depois separa. Mas aí o outro irmão era muito ruim.
0: Entendi.
1: Não deixou fazer outra casa. Então tem que morar aqui junto.
0: Vida sofrida, hein, mulher?
1: Aí foi sofrido 17 anos juntos.
0: E agora, como é que tá?
1: Então, agora, graças a Deus, depois de 30 anos, nós conseguimos a nossa casa.
0: Amém.
1: Mas com 17 anos de junto, teve que separar.
0: Entendi.
1: Nós separou de casa, ele pegou uma casa de um primo dele, que no sítio não pagava aluguel, a gente mudou na casa.
0: Tá bom.
1: E daí viemos para Birigui.
0: Filha, a sua história é de muita dor, sofrimento. Mas Arminda, perdoe a todos os que te fizeram mal. Isso não é para o bem deles, é para seu próprio bem. Tá certo, filha? Que Deus abençoe Arminda de Birigui, São Paulo. TV, canal aberto, gente. 21.1. Não foi acaso, não. Ela mexendo no seu controle, encontrou a TV. Como é importante. Minha saudação a Dom Sérgio de Araçatuba. Amado povo de Deus, escute esse testemunho, por favor.
2: Darlene do Alto Dois Carneiros, Jaboatão dos Guararapes. É. Acompanho a experiência de Deus pela Rádio Recife. Opa. FM 97.5. Eu e minha família somos associados.
0: Amém.
2: E no dia de Nossa Senhora do Carmo recebemos um presente, uma estampa do manto de Jesus das Santas Chagas.
0: Ah,
2: ficou muito lindo. Nós amamos. Muito obrigado. Que Deus abençoe o senhor e toda a equipe e conceda muita saúde. Todo mês recebo a capelinha das Santas Chagas
0: aí,
2: na minha casa.
0: Linda.
2: É maravilhoso.
0: Deus seja louvado, filha. Ela está se referindo àquilo que eu mostrei. Sinal que está colaborou com a campanha de Jesus das Santas Chagas. Essa estampa, lembrando o manto de Jesus das Santas Chagas. Meu abraço, Darlene. Obrigado, Jaboatão dos Guararapes, TV Evangelizar em Recife, Olinda, 47.1. Lá tem a Rádio Recife, Marcelo Pitanga, Olinda, Ivanildo, da Obra de Maria, ao arcebispo Dom Paulo Jackson Nóbrega de Souza, arcebispo de Olinda e Recife. 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Evangelizar é preciso, eu volto já, volto com a leitura da Antivolta.
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0: Que já aconteceu em Hudson, Massachusetts, no Clube Português. O que eu quero dizer... que você pode, no YouTube Padre Manzotti, está lá as palestras, estão lá as palestras de sábado, estão lá as palestras de domingo e a missa. São palestras diferenciadas. Vai lá, prestigie, YouTube Padre Manzotti, não deixe de acompanhar as palestras, que foram muito fortes em relação a exatamente o cansaço. Deus... que vem dar força ao cansado, foi o tema geral. E quero lembrar, povo dos Estados Unidos, nós temos ainda encontro, dia 22 de agosto, sábado agora, eu estarei em Delran, Nova Jersey, com momento de espiritualidade inabalável, com fé, a tempestade vai passar. Será na Escola Católica da Cruz Sagrada, sábado agora, pessoal de Nova Jersey, região brasileiros, das 8 às 5 da tarde no sábado, você tem acesso através do camarotetickets.com, no site padrereginaldomanzotti.com.br, ou mais informação na missão Estados Unidos, @missão.usa. Isso sábado agora, dia 22. E dia 25, terça-feira, eu estarei em Orlando, na Flórida. Momento de espiritualidade inabalável. Vai ser aonde? Na Flórida, padre. Onde vai ser lá em Orlando? Na Basílica do Santuário Nacional de Nossa Senhora Rainha do Universo, às 7 horas da noite. Também camarotetickets.com. E agora, escute o que as pessoas têm dito sobre a leitura orante, por favor.
10: Eu sou a Vanusa aqui de Fortaleza.
0: Ô, Vanusa.
10: Estou ligando para falar sobre a leitura de Jó.
0: Opa!
10: Que leitura maravilhosa.
0: Verdade,
10: sabe?
0: Foi linda.
10: Eu acompanhei
0: linda.
10: Todos os dias que o Senhor começou. Sempre na hora da leitura, o que eu estivesse fazendo, eu parava para escutar. Porque é uma maravilha, é muito rica a leitura de Jó. Eu nunca tinha prestado atenção
0: que
10: como
0: bom.
10: É tão rica da presença de Deus, tão bom para o nosso ensinamento, para a nossa casa, para a nossa família. Eu fiquei maravilhada com a leitura de Jó. Muito obrigado, um abraço para o senhor e para toda a sua equipe.
0: Um abraço, Vanusa. Que bom, eu também fiquei muito edificado. Inclusive, vocês podem adquirir o livro e ler Inabalável. É uma releitura do livro de Jó. Esse livro está em todas as livrarias do Brasil. Ele é atemporal, gente. Adquira. Vanusa de Fortaleza, Ceará, TV Evangelizar, canal 21.1, canal aberto lá, hein? Também nos transmite a Rádio Jangadeira FM, Shalom FM, Dom Bosco FM, Arcebispo, Dom Gregório Paixão da Arquidiocese de Fortaleza. Bíblia aberta, cartilha de oração. Palavras que não passam, palavras que... 2 Coríntios, capítulo 5, versículo... Eu vou ter que retomar de sábado, né? Porque ficou um domingo no meio, esqueceram. De fato, nós sabemos que quando for destruída essa barraca que vivemos, que é o nosso corpo, olha o que Paulo fala, aqui na terra, Deus nos dará para morarmos nela uma casa no céu. Uma casa não foi feita por mãos humanas. Foi Deus quem a fez e ela durará para sempre. Por isso, olha a frase, gememos enquanto vivemos nesta casa agora. Me veio agora à memória a Salve Rainha que eu gosto demais. Gemendo e chorando neste vale de lágrimas. Não é assim a Salve Rainha? Gemendo e chorando neste vale de lágrimas. Volto a Paulo. Por isso, gememos enquanto vivemos nesta casa agora, pois gostaríamos de nos mudarmos já para a nossa casa no céu. Aquela casa será o nosso corpo celestial. E quando nos vestirmos com ele, não ficaremos sem corpo. Gememos, vem de novo a palavra, aflitos enquanto vivemos nesta barraca, que é o nosso corpo. Isto é porque queremos ficar livres. Isso não é porque queremos ficar livres do nosso corpo terreno. Não é desprezo ao corpo, ei. Isso não é desprezo ao corpo. A verdadeira religião cristã não despreza o corpo. Pelo contrário, o nosso corpo é santuário de Deus. O que desejamos é receber o corpo celeste, para que a vida faça com que o que é mortal desapareça. E foi Deus que nos preparou essa mudança e nos deu o seu Espírito como garantia de tudo o que ele tem para nos dar. Estamos sempre muito animados, continua Paulo, pois sabemos que enquanto vivemos neste corpo, estamos longe do lar do Senhor, porque vivemos pela fé e não pelo que vemos. Repito, ei, padre, eu me encontrei nessa leitura, no gemendo e chorando neste vale de lágrimas. Mas você se encontrou? Hoje, o que você está vivendo é gemendo e chorando num vale de lágrimas? Se encontre mais nesta frase, versículo 7 do capítulo 5. Porque vivemos pela fé e não pelo que vemos. De novo, vivemos pela fé. Eu estou falando com você, que está me ouvindo pelo rádio, me vendo pela TV. Por mais que você esteja gemendo e chorando neste vale de lágrimas que é a vida, viva pela fé. Viva pela fé e não pelo que você vê. Talvez o que eu e você estejamos vendo hoje é um mundo cinza, comida sem sabor, flores sem cor, sem perfume, uma vida pesada, Mas eu vou lhe dizer de novo, versículo 7, toca o sino, sacristão, aqui está um segredo. Vivamos pela fé e não pelo que vemos. Isso nos anima. Olha o que diz Paulo. Isto nos anima. Padre, não estou encontrando sentido. Viva pela fé, não pelo que você vê. Isso vai te animar. Viva pela fé. Isso vai te trazer felicidade. Estamos animados e gostaríamos de deixar de viver esse corpo para irmos com o Senhor. Porém, acima de tudo, o que nós queremos é agradar o Senhor, seja vivendo no nosso corpo aqui, seja vivendo no Senhor. Porque todos nós temos de nos apresentar diante de Cristo para sermos julgados por Ele. E cada um vai receber o que merece, de acordo com o que faz, de bom ou de mal, na sua vida aqui na terra. Caramba, padre, não sou eu que falei isso, não. Escute isso e vê se não mexe conosco. Cada um de nós vai receber o que merece, de acordo com o que fez, de bom ou de mal, na sua vida aqui na terra. Vou repetir porque é forte demais a leitura orante de hoje. Viva pela fé e não pelo que vê. Mas saibamos nós que cada um de nós vai receber o que merece, de acordo com o que fez de bom ou de mal na sua vida aqui na terra. Eu vou para o intervalo e volto. Inclusive, volto convidando você a partilhar comigo nas redes sociais. Eu volto já, volte comigo.
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1: Filhos e filhas, eu fui pro intervalo com a leitura orante e a equipe vai colocar no Instagram e eu gostaria que você comentasse. Comentasse o quê? Comentasse esse texto, esse versículo, capítulo 5, versículo 7. Queria que você comentasse, não coloca só amém, amém, amém, amém. Eu queria seu comentário, porque vivemos pela fé e não pelo que vemos. E depois, o comentário sobre este finalzinho aqui, que eu acho muito forte. E cada um vai receber o que merece, de acordo com o que fez de bom ou de mal na sua vida aqui na terra. Por favor, até o final do programa vai ser colocado e você faça o seu comentário lá no Instagram, Padre Manzotti. Helena, que a paz de Jesus esteja com você, Helena.
2: Bom dia, Padre, a sua bênção.
1: Deus abençoe. De onde você fala?
2: Eu falo do interior de Goiás. Eu estou aqui, Padre, para dar meu testemunho.
1: Interior, qual o nome da cidade?
2: O meu nome da cidade é Jaupassi.
1: Jaupassi, interior de Goiás, tá certo?
2: É bem no interior.
1: Tá bom, como é que você me acompanha aí, ali em Jaupassi?
2: Eu acompanho pela TV aberta, TV Evangelizar 329.
1: Ah, canal é parabólica digital?
2: É digital.
1: Isso, gente, tá vendo? Ó, tendo uma parabólica em casa, pode ser na zona rural, pode ser no lugar mais longe ou mais perto. Se sintoniza a TV Evangelizar. Conta, Helena, para todos nós.
2: É porque foi em 2021, eu fui diagnosticada com dois nódulos na mama. Aí o médico pediu para mim fazer a biópsia, porque eu estava preocupado porque eles eram grandes. Aí eu fiz, não deu nada não. Aí mandou fazer acompanhamento. Aí eu fiz acompanhamento de 2 anos. Aí ele desapareceu.
1: Sim.
2: Agora, esse ano, mês de abril, eu fiz de novo. Aí já deu... foi categoria 4. Aí falou assim, o doutor falou assim que era autossugestivo de malignidade. Aí pediu fazer biópsia. Aí eu fiz, aí deu esse autossugestão de malignidade. Ele falou assim que aí ele no ultrassom que deu que tava categoria 4, né? Aí pediu a biópsia. Aí na biópsia que eu fiz, aí eu pedi muito de Jesus da Santa Chaga, que eu sou muito devota dele, né?
1: Amém.
2: Eu faço novena, rezo o texto todos os dias. Eu acompanho o Senhor também pela evangelho, pela experiência de Deus, 10 horas da manhã.
1: Sim.
2: E aí eu pedi a Jesus da Santa Chaga que concedesse essa graça. Que se a minha biópsia desse negativo, eu ia dar meu testemunho.
1: Amém.
2: E ia ser também associada da campanha de Jesus da Santa Chaga.
1: Opa!
2: Só que está tão difícil de eu conseguir esse meio para poder ser associado, porque na minha cidade não tem mais correio. Só funciona o SEDEX também só até outubro. Diz que outubro vai fechar. Aí eu mandei minha carta, mas minha carta foi para a cidade vizinha.
1: Então, peraí. Vamos fazer assim, espera aí, Helena. Já que você está na linha, depois você fica na linha, a telefonista, atenção, telefonista, ela vai pegar o seu número, você tem que passar o número, e nós vamos ligar para você para resolver como você se tornar uma associada, tá bom?
2: Nós vamos
1: achar um jeito... de já que não chega o boleto ali, não chega o jornal, porque um problema de correio, nós vamos achar um outro jeito, tá bom?
2: Não, padre, mas eles podem mandar o boleto, assim, pelo coisa no meu WhatsApp, aí eu vou lá na Lan House, eles emitem pra mim o boleto e vou na lotérica.
1: Eita, é sabida demais, senhor! Então é isso que eles vão fazer. A equipe que cuida dessa parte vai falar com você ainda hoje. Eu lhe prometo que ainda hoje eles vão ligar para você. Tá? Promessa
2: tá
1: minha.
2: Uhum.
1: Então, pela graça recebida.
2: É graça testemunhada. Toco sim, sacristão.
1: Tá bom, querida. Quer pedir oração para alguém, Helena?
2: Ah, pai, eu quero pedir oração para minha família, eu quero pedir oração também para mim, por causa do meu benefício, que está parado até hoje, tem quase ano que isso falou assim para me aguardar a resposta. Eu montei todos os processos, aí disse que foi aprovado, mas a carta nunca veio. Aí eu estou aguardando até hoje, eu queria que o senhor orasse
1: e
2: colocasse o nome na campanha para ver se esse benefício sai.
1: Tem que ligar lá, se essa carta não chegou, se vai que aconteceu alguma coisa. Liga lá e se informe, filha.
2: Eu vou ligar lá.
1: Se de repente você está com um problema de correio ali, você disse. Então a carta às vezes foi mandada e não chegou. Vai que o benefício já saiu.
2: Não, mas já tem que... Quase ano já.
1: Mas liga lá, mulher. Seja insistente. Ah, ó, agora eu prometo, a nossa equipe vai ligar ainda hoje para você, Helena, meu abraço de Jaupassi, Goiás. Olha que maravilha. Lá longe. Parabólica Digital, canal 329. Dom Lindomar Rocha Mota, São Luís dos Montes Belos. Gente, eu vou direto, vou atender, tá na linha faz tempo, Isabel, que a paz de Jesus esteja com você, Isabel.
3: Amém, Jesus, sua bênção, padre.
1: Deus abençoe, de onde você fala, filha?
3: Eu falo de Santa Rosa, interior de Guaraniaçu.
1: Guaraniaçu, Santa Rosa, é... Paraná?
3: Paraná,
1: isso. Paraná, tá certo, diga lá, minha filha.
3: Padre, primeiramente eu quero agradecer a Deus, a Jesus e Santas Chagas, por eu ter conseguido ligar para o Senhor, que era meu sonho.
1: Opa, é seu dia então, fala lá, minha querida.
3: Primeiro eu quero pedir oração para minha filha, padre, que ela foi consultar e ela tem dois nódulos no seio, cada um, tipo, um nódulo cada seio. Amanhã ela vai passar por uma mamografia.
1: Tá.
3: Eu peço a oração do padre para Jesus e Santas Chagas abençoar que não seja nada grave.
1: Tá, como é que é o nome dela?
3: É Poliana Andrade.
1: Poliana Andrade, tá bom.
3: E pra mim também, padre Isabel Andrade.
1: Tá bom.
3: Que eu tenho muita ansiedade, eu tenho depressão, tomo remédios.
1: Tá bom, vamos colocar, levar no altar do Senhor, pode ter certeza, tá bom, filha?
3: Que e Deus... pelo meu marido, Sebastião, que ele é ministro da Eucaristia aqui na nossa comunidade.
1: Opa, parabéns, Deus parabéns a ele, por mim.
3: Eu dou sim, padre, há 10 anos ele é ministro da nossa comunidade, é só ele ministro aqui.
1: Que coisa boa, que Deus abençoe, tá bom, querida? Meu grande abraço, Isabel, de Guaraniaçu, Paraná. Você vê, gente... Parabólica Digital, de novo, ó. Tá vendo como você associado, como é, onde que gasta o dinheiro? Nós mantemos o sinal na Parabólica Digital. Isso significa colocar o lugar no satélite. Isso tem custo. Por isso que você se torne um associado hoje, 0800-410-6060. É verdade, nós temos canal aberto em várias cidades, mas aonde não tem canal aberto, como é que a pessoa pode sintonizar? Se escutou, lá de Jaupassi, Goiás, agora Guaraniaçu, Paraná, Parabólica Digital, ajude-nos a evangelizar. Lá o canal 322 também, chega lá a Rádio Comédia Cascavel e pertence Guaraniaçu à Arquidiocese de Cascavel, Dom José Mário Escalon Angonese, também estarei em Cascavel este ano. É, tem muita estrada ainda. 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Este livro de Nossa Senhora de Guadalupe, um ficará no santuário para sempre. E o outro, eu levarei, quero crer, na próxima viagem que farei, que vou fazer, na verdade, e só falta a data, para Guadalupe, no México, no Santuário de Nossa Senhora de Guadalupe. Eu vou para o intervalo e volto com a novena de São Roque. Volte comigo.
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0: Hoje é aniversário de Dom Pedro Luiz Strignini, da Diocese de Mogi das Cruzes, São Paulo. Aniversário da rádio Adecis FM, Itaúna do Sul, Paraná. Cultura FM, Santos Dumont, Minas Gerais. Rádio FM 2000, Mozarlândia, Goiás. E Sertões de Monsaba, FM, Monsaba, Ceará. 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Quero anunciar com antecedência a festa da Santa Chagas, porque muitos estão pedindo, porque querem organizar caravanas, van, ônibus, reservar hotel. Gente, parece longe, mas está chegando. 21 a 27 de setembro. 21 a 27 de setembro. Nós teremos a Festa de Jesus das Santas Chagas. Mais informação você encontra, já está, evangelizarepreciso.com.br. 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Escute esse testemunho de Campinas. Escute. Campinas é Rádio Brasil? Levanta ali para mim, por favor. Campinas. Maria Lúcia. A sua bênção, Padre Reginaldo. Sou Maria Lúcia de Campinas. Venho dar o testemunho da cura de um câncer que descobri em fevereiro de 2023. Fiz mastectomia da mama esquerda no dia 18 de março do mesmo ano. Na hora da cirurgia eu clamei: Jesus das Santas Chagas, derrame uma gota do seu sangue para que tudo dê certo e eu seja curado, curada. Padre, ele ouviu a minha prece. Correu tudo bem. Não precisei nem de quimioterapia, nem radioterapia. Sou muito grata a Jesus das Santas Chagas. Faço hoje acompanhamento e exames de rotina de 6 em 6 meses. Continuo orando pelos exames. Creio que estou curada, pois Jesus não faz a obra pela metade. Graça recebida, graça testemunhada. Toca o sino, sacristão. Campinas, Maria Lúcia. Bom, eu sempre falo, quando a gente recebe uma grande graça de Jesus das Santas Chagas, que tal você se tornar um líder mensageiro da capelinha de Jesus das Santas Chagas? Já que recebeu a grande graça, torne-se um líder mensageiro. E como eu disse, Campinas, Rádio Brasil, Arcebispo Dom João Inácio Miller. Miller. Vamos juntos à novena São Roque, sétimo dia. Ó Deus, por intercessão de São Roque, curai as feridas do corpo, curai as feridas da alma. Ó Deus, por intercessão de São Roque, curai as feridas do corpo, curai as feridas da alma. São Roque, vós que não tivestes medo de dedicar de corpo e alma o cuidado aos doentes, e como prova de vossa fé e confiança, contraíste a doença, mas Deus o curou, Deus o alimentou e de modo milagroso o curou. São Roque, nesta novena pedimos: protegei-nos contra as doenças infecciosas, livrai-nos do contágio, livrai-nos das feridas abertas, Livrai-nos das feridas físicas, emocionais, espirituais. São Roque, nesta novena, hoje sétimo dia, livrai-me da enfermidade que agora apresento. Coloque a enfermidade. Senhor, peço por intercessão de São Roque, pelos doentes dos hospitais, alívio das dores e dos sofrimentos. Eu me comprometo de também agir na caridade com aqueles que sofrem. São Roque, abençoai os médicos, fortalecei os enfermeiros, os intensivistas, os atendentes de hospitais, os voluntários, os cuidadores dos doentes. De modo especial, curai as feridas expostas e curai as doenças graves. São Roque, livrai-nos do mal. São Roque, livrai-nos das infecções. São Roque, livrai-nos do mal. São Roque, livrai-nos das infecções. São Roque, rogai por nós. O Senhor esteja convosco. Ele está no meio de nós. Abençoai, Senhor, a água, a roupa dos enfermos, as fotos de família. Abençoai os remédios. Abençoai, Senhor, aqueles que mais precisam, por intercessão de Nossa Senhora do Carmo, São Pio de Pietrelcina, nos méritos das Santas Chagas. Em nome do Pai, do Filho e do Espírito Santo. Amém. E eu concluo com um clipe, YouTube Padre Manzotti, manda teus anjos. Evangelizar é preciso. Vai lá comigo.
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1: Opa, gente linda do meu coração, bom dia pra você. Começando sucessão nessa segunda-feira, dia 17 de agosto. Já o som de Menos é Mais.

0: Gratidão. Ó, daqui a pouquinho tem números da sorte valendo R$ 1.500. Você sabe, toda sexta-feira tem grana aqui na Recife. 11:07, tem ingressos pro Samba Recife, você quer? Vou te dar já, ingressos também pro Rock Rec Festival, ingressos pra Diogo Nogueira. Ó, Conde Sobrega e Priscila Senna agora, bom dia.
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Recife, som do Péricles e da Ana Castela juntos aqui no nosso Sucessão. Caneta e papel na mão para anotar os números da sorte, viu? Olha a hora, 11:12, já tem número para você anotar e concorrer, né? Ganhar R$1.500 na sexta-feira. Ô, Joelma, vem cá, cante, vá. Daqui a pouquinho ingressos pro Samba Recife, viu?

Recife é a minha paixão, Ziene e Sheldon aqui no Sucessão. Segunda-feira boa, abençoada pra você que tá começando a semana ao som da Recife. Deixa eu mandar um abração pro meu amigo Fernando Paulino. Ele tá no Uber do Gleidson. Dali, Gleidson! E ele tá com manhinha também ouvindo, ó. Carona boa. Ô, Fernando, abração, tudo de bom. 11:19 agora. Tem Natan e Anitta. Já tem números da sorte pra você anotar. Toda sexta-feira tem R$1.500 na maior promoção do rádio brasileiro. Bom dia. 11:20 agora.

Tiaguinho. Ó, oh, bom dia, boa segunda. Já já tem ingressos pro Samba Recife, tem ingressos pra Diogo Nogueira e tem ingressos pro Rock Rec Festival também. Tu quer ganhar, né? Cola aqui na Recife, tu vai saber a hora que eu vou mandar ligar pra ganhar. Ó, oh, Thalita Mel e Xande Avião.

0: Recife, 11:27. Bom dia pra você que ligou o rádio agora, pra você que tá desde cedo, pra você que tá colado aqui com a gente. Obrigado, viu, pelo carinho de sua audiência. Deixa eu abraçar a Adriana Maria Tanavazia, Jessiquinha Tamires. Ô, Jéssica, abençoado dia pra você, pra sua mamãe lá em Itapissuma, dona Helena, né? Pessoal de Itapissuma ouvindo a gente, obrigado, viu? Vanessinha Garcia, ô, Vanessa, cheiro, beijo pra você. Obrigado pelo carinho, Jaqueline. Quem mais? A Célia, Vila Rica, desde cedo, né, Célia? Um abraço, a Nilva, tá em Brasília Teimosa, Anderson Figueiredo, dali Anderson, tudo de bom, tá no barro, tá curtindo, ó, minha galera aqui no Instagram, @nanoalves, me segue. Daqui a pouquinho, já vou lançar o primeiro número da sorte de hoje, pra gente começar a semana, você sabe que quem anota o primeiro número da sorte, né, dizem, dizem os ouvintes da Recife que dá mais sorte. E aí você precisa de pelo menos 4 durante toda a semana pra se dar bem, né? E quando chegar sexta-feira, faturar os R$1.500. Vou torcer pra você faturar essa grana, viu? 11:28, fica esperto aí, fica ligado.
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0: Recife, 11:31.
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Recife, ótima manhã pra você. Agora 11:38.

0: Recife, solta a mão no batidão. Ó, já sabe, né? Daqui a pouquinho tem números da sorte, caneta e papel na mão que vai rolar já já. 11:43 agora.
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Recife, agora 11:51.

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0: Recife, bom dia pra você, som do Zé Vaqueiro, tá sabendo que já tem números da sorte, né? Caneta e papel na mão, porque já, a qualquer momento eu já lanço o nosso primeiro número da sorte de hoje e você tem que estar atento pra faturar, pra se dar bem, viu? Ó, 11:58 não são os números da sorte ainda, mas eu tô com um par de ingressos agora pra você curtir o Samba Recife! 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Maior festival de samba do Brasil, é as melhores atrações do Brasil, tá chegando a hora e chega setembro pra gente curtir esse Samba Recife que vai fazer história com as melhores atrações do samba nacional, né? 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

0: Mendes, homem de dois. Daqui a pouquinho, números da sorte. Eles chegam já, viu? As senhas pra você anotar são R$ 1.500.
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Recife, som do Léo Foguete. Ó, caneta e papel na mão, já já resultado do Samba Recife. E eu vou te dar também o primeiro número da semana, dos números da sorte, que valem R$1.500. Quando a sexta-feira chega, você se dá bem aqui na Recife, sabe disso, né? 12:25 agora.

0: 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Ó, todo mundo ligado aqui no Som da Recife já sabe, né? Deixa eu abraçar quem tá curtindo a gente. Elisângela Maria, do Cabo de Santo Agostinho, beijo pra você. O Sadarte José de Garaçu, dale, amigo, tudo de bom. Fábio Pereira tá curtindo a gente também. Forte abraço, tá em Beberibe, galera boa de Beberibe, ligada na Recife o tempo todo. Obrigado, viu, pelo carinho da audiência. Quem mais? Mandando mensagem aqui pelo Instagram do Naninho. Flávia Herculano, ô Flavinha do meu coração, Ilha de Deus, tá ela, Cailane, né? Tão curtindo muito lá. Um abraço pra vocês. Quem mais? A Nilva, tem Brasília Teimosa, Maria Josenice tá no Timbi e agora tá na hora.
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0: Hora de prêmios, ingressos pro Samba Recife que eu mandei você ligar. Então tá aqui, Alexandra Cunha da Silva, Alexandra do meu coração. Ela é de Porta Larga, final do telefone dela é o 2600. Camisa da Recife, mais par de ingressos para você curtir o Samba Recife, maior festival de samba do Brasil, viu, Alexandra? Vem te embora buscar teus ingressos. Deixa eu abraçar Emanuel Francisco também, tá curtindo a gente aqui. Tô desde as 5 da manhã ouvindo a rádio, Nano.

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0: Recife, ótima tarde pra você, Sonzão do Léo Foguete, já tem, o que é que tem? Tem mais ingressos pro Samba Recife, ingressos para o Rock Rec Festival e tem também ingressos pra você curtir o show do Diogo Nogueira. Ah, dia 28 no Teatro Guararapes. Meio de 40, bora de zap agora, vem, chega.
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0: Bora no zap, oi.
2: E olá, Recife FM, eu me chamo Edilene, moro aqui na Aritana, Água Beirada.
0: Oi, Edilene, meu amor.
2: Naninho, toca aí 1,65m de sorriso maroto.
0: Boa, eu gosto.
2: E gosto de dedicar a todos da Rádio Recife. E nós aqui da Aritana estamos ligadinhos. Valeu, Recife FM, a minha paixão.

0: Recife, ótima tarde pra você, seu desejo e Natanzinho Lima. Deixa eu abraçar minha galera que tá aqui no Instagram, galera boa. Elma Maria tá no Janga, alô Kelvin de Afogados, abração pro Gustavo também, dali Gustavo, Jardim Atlântico, linda, galera boa curtindo. O Maninho tá onde? Tá no Cabo de Santo Agostinho, Edilene, Macionila José tá em Prazeres, alô Alexandra do meu coração. Ó, 1:02 agora, tá na hora, atenção.
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0: Recife, Thiago Viana. Esse cara tem uma história fantástica. Você deve ter visto ele na TV essa semana. O cara tá aparecendo demais. Saiu das ruas e aí das ruas, né? Veio pro sucesso, foi pro palco e tá aí tocando em todas as rádios do Brasil. Que sucesso fantástico. Música boa, né não? Ó, 1:28. Todo mundo ligado aqui na Recife. Deixa eu abraçar minha galera que tá aqui no Instagram. Como é o nome dele? Lá do Curado? Me lembro. Adeildo. É o Bill. É da bicicleta, é? É da bicicletaria, lá do Curado, é? Do Curado, tá ouvindo a gente? Ô, Bill, um abraço pra você, querido. Tudo de bom. Quem mais? A Fernanda Maria também tá aqui, mandou mensagem no Instagram. Quem mais? A Fatinha do meu coração também. A Cícera. Alô, Maria Josenice. Boa tarde pra você, querida. Obrigado, viu? Andresa Silva, Raquel. Alô, Rafael de Beberibe. Camilazinha tá em boa viagem. O Everton. Tô aqui curtindo. Nani, Nova Descoberta. Luciana Silva. Quem mais? A Cíntia. A Cíntia tá onde? Cadê? Guabiraba. Ela, a Camila e a Fabiana também. Todo mundo ligado. Ó, ingressos? Eu tenho já. Sai daí não.
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0: Recife, som do Safadão e do Rei Vaqueiro. Agora 1h39. Bora pro WhatsApp da Recife. Vem, chega.
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2: Desejo uma semana repleta de muitas coisas boas, felicidade pra você, tá? Que Deus te abençoe, ilumine você muito, muito. E pra animar mais minha semana, mais meu ânimo, toca aí uma música do Natanzinho Lima, tá? Meu ídolo. Ofereço pra você, pra meus filhos, Denilson, Daniele, ofereço pra minha irmã Elivânia, tá lá, e Matheus da Luz, te ouvindo. Ofereço pra todos os ouvintes dessa rádio maravilhosa, Recife FM, e meu locutor favorito, Nuno Alves, do meu coração. Beijão, tchau, tchau, fica com Deus.

0: Recife, sonda Ana Castela, boa demais, solteira sim, sozinha nunca, ótima segunda-feira pra você, maravilhosa tarde, você que tá no horáriozinho de almoço ainda, finalzinho, né? Aproveitando esse intervalo bom, minha amiga, meu amigo, ó, presta atenção, corre pro telefone que tem par de ingressos agora para o Rec, Rock Rec Festival, é o contrário, Rock Rec Festival, 19 de 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saudades, vai ser muito bom, né? 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

0: Recife, 1h59, Natan e Zé Vaqueiro. Ótima tarde pra você. Todo mundo ligado ao som da Recife. Deixa eu mandar beijo pra Matilde Nascimento. Ô Matilde, tá em Camaragibe. Nilva, ô Nilva, meu amor, Brasília Teimosa, tá curtindo a gente. Obrigado, viu, pelo carinho. Viviane Monteiro, tá curtindo em Casa Amarela. Alô, Priscila Maria, de boa viagem. Cheiro pra você, obrigado, viu, pelo carinho. Quem mais? A Natasha Costa, tá na Guabiraba. Alô, Zé Paulo, motorista. Né? Ele é motorista de ônibus, né? Tá curtindo a gente. Só não passar aqui pra mim a linha. Eu gosto de divulgar a linha, né? Aí todo mundo identifica, né? O nome do motorista do busão. Mas tá de boa, tá curtindo a gente. Obrigado, viu, por essa carona. Ô, Félix, amigo, um abraço pra você. Tudo de bom, Ivana. Quem mais? A Andrezinha, o Edson, Pati, meu amor, de Nova Descoberta. Galera toda aqui, ó, no @NanoAlves. @NanoAlves no Instagram.
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0: Rafael Diogo de Souza. Ô, Rafael do Ibura, faturou par de ingressos para o Rock Rec Festival, mais camisa da Recife. É, os ingressos da rádio é assim, você fatura par de ingressos, ainda leva camisa da Recife. Rafael Diogo de Souza, Ibura, 6154, finalzão do telefone. Parabéns, vem te embora buscar teus ingressos.

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4: Olha, gente, agora 2:01. 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

Recife, são 2:04, ótima, excelente tarde para você que tá curtindo a gente, já sabe, né? Ó, Recife é a minha paixão e claro que a gente tem os melhores prêmios para você. 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Ó, são 2:06. Ah, muito bem, estamos aqui dando um grau em tudo. Deixa eu só finalizar aqui que eu já vou com tudo para você que tá mandando zap pra gente. Já tem seu pedido no WhatsApp da Recife. Você também já faz o seu pedido, viu? Quero tocar a sua música aqui na Recife. 2:06.

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0: Recife, Soda, Manu, Batidão, ótima, maravilhosa tarde pra você, ótima segunda-feira, bom início de semana, segunda-feira, dia 17. 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
5: Estamos de volta, são 2:35. Já já resultado de quem faturou ingressos, viu, pra Diogo Nogueira.
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0: Recife, a minha paixão, Henry Freitas, Coração de Papel, boa demais, né? Pra cima essa música, Henry, é demais. Ó, 2h54 agora, tá na hora, atenção, presta atenção.
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0: Eita, par de ingressos, mais camisa da Recife, Diogo Nogueira, dia 28, Teatro Guararapes, show Infinito Samba, ó, vai ser bom demais esse show. Valendo agora pra você, atenção, hein? Atenção, Rafael Diogo de Souza, do Ibura, Rafael, final do telefone 6154, faturou pazão de ingressos, Rafael, parabéns pra você, viu? Pazão de ingressos pra curtir Diogo Nogueira, o Rafael Diogo vai curtir Diogo Nogueira, 28, vem-te embora buscar teu pazão de ingressos, viu? Gente, tô indo embora porque já já tem Gal, já já tem Ligue 97, beijo pra todo mundo, juízo, viu, nessa cabecinha, amanhã tô de volta, ah, você já sabe, né, a partir das 11 da manhã, pra mais um Sucessão, beijo pra todo mundo, juízo, viu, se cuide, aproveite a segunda-feira, comece bem essa semana, Deus abençoe você e sua família, bora fechar com Dinei Blessed, essa é boa demais, nada pra fazer, sambão, ó, daqueles que eu gosto, segura aí, até amanhã, gente, @NanoAlves, me segue lá.

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Ótima tarde, 4:06. A minha paixão, boa segunda-feira pra você. Tudo bem? Já estamos juntos aqui na melhor programação, nosso Ligue 97. Mais uma semana que Deus nos concede, mais um dia juntinho de você aqui no nosso Ligue. 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Tenho também ingressos para o Samba Recife, par de ingressos para o Rock Rec Festival. 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Ótima tarde, 4:07, manda áudio, pede música, 973414765.

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8: Ótima tarde para você curtindo nosso som.

0: Rosalina!
1: Cadê o gritão pra Paula?
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3: Manda áudio, pede música. A gente toca aqui pra você nessa tarde boa de segunda-feira. Já já tem ingressos pra você curtir Diogo Nogueira, que vai rolar dia 28 de agosto no Teatro Guararapes. Daqui a pouquinho eu tenho os pais de ingressos pra você. Vamos lá, vamos te ouvir. Você tá mandando áudio, tá pedindo música? Então vamos ouvir você agora.
4: Olá, Recife FM, aqui é Matheus de Curado 5.
3: Oi, Matheus.
4: E eu gostaria de pedir a música Cópia Proibida do cantor Léo Foguete. Essa música aí eu quero mandar pra vocês.
3: Certo.
4: E mandar também um forte abraço. Valeu, Recife FM, a minha paixão.
3: Ah, deu, Matheus.

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0: 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E se você tá super afim de ir, ligue agora. 3413-7117, 4h54.
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1: Ah, canção, rei! 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

0: Zé Vaqueiro e Bruce Lose, ficar por ficar. Agora 5h24.
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0: Saindo par de ingressos para Infinito Samba com Diogo Nogueira no Teatro Guararapes, dia 28 de agosto. Quem vai é a Aline Pimentel, do bairro do Cordeiro. Aline, parabéns, linda. Final do telefone 0085, se deu bem e vai curtir o Diogo Nogueira por conta da melhor. Parabéns, gatona. Sim, meu bem, agora tá valendo de presente pra você mais um par de ingressos pra que você possa curtir esse showzaço, Infinito Samba com Diogo Nogueira, no Teatro Guararapes, dia 28 de agosto. Você quer ter uma programação massa? Então liga agora que tem um par de ingressos valendo pra você. 3413-7117.

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0: Simbora te ouvir aqui na Recife. Manda áudio, pede música, a gente toca pra você.
2: Olá, Rádio Recife FM.
0: Oiê.
2: Boa tarde. Eu gostaria de escutar a música de Simone e Direitos São Iguais. Meu nome é Maria Josenice Ferreira Ribeiro, moro em Tibi. Recife, a minha paixão. Beijão, beijão para todos.
0: Beijo, meu amor.

0: Recife, a minha paixão e Tiaguinho, pensamentos intrusivos. 5:48.
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0: Saindo par de ingressos para Diogo Nogueira. Mais camisa da Recife, hein? Quem tá faturando é Alexandre Soares de São Lourenço, final do telefone 2242. Vai curtir Infinito Samba com Diogo Nogueira no Teatro Guararapes, dia 28 de agosto, por conta da Recife. Parabéns!

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1: Boa tarde, queridos filhos e filhas, nessa segunda-feira. Que prazer pra mim gravar essa música e lembrar da família. Escute lá.
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1: No fim da tarde, quando a família se ajunta, quando a gente vai resolver os problemas, momento bom pra rezar, né? E é o que faremos agora. Vamos juntos dizer: vem, Senhor Jesus. É em nome do Pai, do Filho, do Espírito Santo. Amém. Senhor Deus, nos colocamos em prece e em louvor. Começamos te louvando, Senhor, o dia que passou, as horas boas. E te louvamos, Senhor, porque temos a certeza que se algo de desagradável nos aconteceu, não foi pior, porque a tua presença e os anjos da guarda nos protegeram. Te louvamos, Senhor, e te pedimos a graça, Senhor, de valorizar a vida, o corpo, a saúde. Senhor, dai-nos a graça de valorizar este grande dom que Deus nos deu, estarmos vivos. Senhor Deus, que todo o meu agir, o meu fazer, o meu pensar, esteja profundamente de encontro à antecipação do teu reino e que seja feita a tua vontade. E não permita, Senhor, que eu me valha do corpo, das mãos, para agredir alguém, do olhar, para usar de malícia. Não permita, Senhor, que eu me valha da boca, dos lábios, para mentir. Não permita, Senhor, de dar ouvidos a maldades da vida alheia. Não permita, Senhor, e peço essa graça, de que meus pés jamais trilhem caminhos desonestos. Senhor, eu te louvo e te agradeço pelo corpo que tenho. E peço, Senhor, de tal forma viver que eu possa louvá-lo e agradecê-lo. É por amar este dom que me destes que invoco São Roque, pedindo a Deus a proteção e fazendo-me intercessor dos doentes. Ó Deus, por intercessão de São Roque, livrai-nos de todo o mal, curai as feridas do corpo, as doenças de pele, e fazei, Senhor, com que todos aqueles que lidam e estão em prol da saúde tenham as graças necessárias do discernimento, da serenidade e do amor. Nossa Senhora, Mãe querida, acolha os enfermos, acolha as dores e junta teu filho, amenize, dê segurança e conforto. Ave Maria, cheia de graça, o Senhor é convosco. Bendita sois vós entre as mulheres e bendito é o fruto do vosso ventre, Jesus. Santa Maria, Mãe de Deus, rogai por nós, pecadores, agora e na hora de nossa morte. Amém. Nossa Senhora, abençoai e protegei os enfermos. Uma boa noite a todos.

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10: Bom início de noite pra você. Esse é o nosso Ligue, até às 8. A minha paixão, bom início de noite, já tem números da sorte. Se você começou a anotar hoje os números, se liga, sim. Porque daqui a pouquinho eu vou te falar um número. Sexta-feira tem vale-compras de R$1.500 e agora você tem mais chances de anotar os números, né? Na nossa programação. No Bom Dia Recife com o Danadão, junto com o Nano no Sucessão, comigo aqui no Ligue com Alex e Lucena no Momentos de Amor. É só você ficar aqui, coladinho na melhor programação. Mas agora... eu tenho de presente par de ingressos para o Samba Recife. Você, meu bem, quer ir para o Samba Recife? Então ligue agora. 3413-7117. Boa sorte. 6:10.
11: Essa é a nossa música, meu pai.

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1: Recife FM, 6h47.
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3: Olá, Recife FM, boa tarde. Eu me chamo Flávia, falo daqui da Ilha de Deus e do Ribeira. Gostaria de ouvir a música com Noite Ilustrada. Toalha de mesa, pedrinha de cor. Quero oferecer para todos os ouvintes da Recife FM. Valeu, Recife FM, é minha paixão.

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1: Com vocês, Leonardo Brasil, meu irmão.
2: Isso é uma música, viu?

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0: Tá saindo agora de presente, par de ingressos, mais camisa, hein? É o Samba Recife, meu amor. Quem tá faturando par de ingressos pra curtir o Samba Recife é Leonai Lorena, de Cidade Tabajara. Parabéns, meu amor. Final do telefone 5036. Se deu bem, vai curtir o Samba Recife. Por conta da melhor, claro que sim, né, meu bem? Seguinte, agora tá valendo de presente par de ingressos para o Rock Hack Festival. Vai rolar dia 19 de setembro na área externa do Centro de Convenções. E você que quer ir, ligue agora 3413-7117.

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1: Ótima noite, agora é 7:10. Já tem números da sorte, hein? Cola aqui pra você anotar esse número e faturar essa grana. 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

0: externa do Centro de Convenções. Antonini Aureliano, parabéns do IPCEP. Final do telefone 2919, se deu bem. E vai curtir o Rock Rec Festival ano 3 por conta da Recife.
1: Por essa vocês não esperavam, né?

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0: Ótima noite, já de volta aqui com o nosso Ligue. Primeiro lugar em audiência, bom ter você aqui curtindo a melhor programação, tá aí sabendo, né? 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

0: do Alexandre Pires e Léo Santana. Gente, tô indo nessa. Cheiro pra todo mundo. A gente se encontra amanhã, 15h, com muita música na Recife. Tá chegando Alex e Lucena e o Momentos de Amor. Cheiro!
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9: Olá, gente. Boa noite de segunda para você. Estamos começando momentos de amor com energia muito massa, muito tranquila. Somos o programa mais ouvido do Rádio Pernambucano à noite e, claro, isso nos deixa muito feliz, tanto a mim como a você, que faz parte dessa história. E muita gratidão a Deus nós devemos ter por mais um, não é? Muita gratidão a Deus por você também, tá? Preparamos uma trilha sonora impecável para essa noite de segunda. Tudo lindo, tradução, reflexão, tá tudo muito bacana para você curtir essa noite junto comigo. Tá bem? Hoje eu tenho presentes, tenho dois pares de ingressos para você curtir o show do Diogo Nogueira, Infinito Samba. Então manda nome completo e bairro no nosso WhatsApp, 97341-4765. Beleza? Boa sorte. Sim, além do par de ingressos, ainda vai uma camisa, há um kit massa para você. Camisa e ingressos. Phil Collins, Another Day in Paradise, no momento aí.

0: Expando Ballet com True no Momentos de Amor da Recife.
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0: A nossa frase de pensamento hoje, que inclusive vamos conversar sobre ela na segunda parte do programa, diz uma verdade que muita gente não acredita, ou pelo menos não aceita. Não prenda, não aperte e não sufoque, porque quando vira nó, já deixou de ser laço há muito tempo. Está lá para que você possa mandar o seu recadinho, interagir aqui com a gente, tá? Manda aí como postagem, como recado na postagem, tá? E eu faço questão de ler o teu abraço, o teu alô aqui no programa. Eu quero mandar um abraço pro Adelson Macário, ele tá curtindo a gente, amigão. Forte abraço para você. O Domingo Silva tá mandando alusão para Ana Paula Zamorano, para Cleide Severina em Pombos e os amigos Maciel do Pinguim e Zé Chico. Um grande abraço para vocês, tudo de bom sempre. A Ana Paula Zamorano aqui mandando uma mensagem lindíssima, personalizada, desejando uma abençoada semana para tu também, minha linda. Ela também abraça o Domingo Silva e também a prima Cleide Severina em Pombos. Forte abraço para essa rapaziada linda curtindo a gente. O Guto, é, amigão? Na escuta do Momento de Amor, nesse início de semana, hein? Tá mandando aí uma ótima semana a todos, um grande abraço, tá lá em Garaçu curtindo a gente. Valeu, Guto! Grande abraço para você. E a Cássia Lima. Oi, Cássia! Tudo de bom para tu, viu? Boa noite, meu querido. Na escuta, sempre no bairro da Macaxeira, e isso me deixa muito, muito feliz, tá bom? Bom, vamos de música, né? Ah, tá, hoje eu tenho para você 2 pares de ingressos para você curtir aí o show do Diogo Nogueira, que vai rolar agora, dia 28 de agosto, no Teatro Guararapes. Diogo Nogueira, Infinito Samba. Então manda aí nome completo e bairro no nosso WhatsApp, 973414765, e boa sorte. Daqui a pouquinho tá saindo o primeiro par de ingressos, e cada par de ingressos ainda vai com a camisa da Recife FM. Massa, não é não? Então, boa sorte para você. Fred Mercury, Montserrat Caballé, How Can I Go On?

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3: Bom, agora são 8h19.
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3: Continuamos tocando as melhores músicas para você. Esse programa aqui é lindo e é especial para pessoas que amam uma boa música. Bruno e Marrone, aquela dorzinha de cotovelo inevitável. Uma ótima noite de segunda-feira para você.

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gente, deixa eu mandar um abraço aqui para você que tá curtindo a gente e deixando recadinhos pelo nosso Instagram. Que bom ter você por aqui, viu? 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Que vai rolar a qualquer momento aí para você completar a tua sequência de 4 números e concorrer na sexta-feira a um vale-compras de R$1.500 para você gastar exatamente como você quiser. Então fica atento, já separa aí um papelzinho, uma canetinha e já já a gente pode ter esse número no ar. Mas eu quero mandar um abraço para você que já tá deixando recadinhos por aqui. Me engasguei aqui. Deixa eu mandar um abraço. Deixa eu ver onde eu parei. Mandar um alusão pra Adriana. Ela tá curtindo. Manda um abraço pra Anzol e Mula. Com bastante carinho, tá certo. Para o meu marido Cosmo e minha filha Amanda. Com bastante capricho, amigo. Esta postagem fala uma grande verdade. Valeu. Tudo de bom pra vocês, viu? A Matilde Ellen, pura verdade, abraço para todos os ouvintes também aqui no Instagram e para você também. Sério, cheirão, obrigado. Ainda Maria Antonieta curtindo a gente, Invertentes, manda aí o meu alô, desejando um excelente trabalho. Deus também abençoe você. Beijo carinhoso, menina. Nilva Bandeira, verdade, meu melhor, Deus abençoe. Amém, Nilza. Nilva, tô enrolado hoje, né? Nilva, beijão para tu. Amanda Cavalcante, ela inclusive até fez uma postagem agora nos stories e eu repostei. Ela botou, estou aqui ligadinha no MA, um grande abraço, manda beijo pra mim e o meu filho Arthur, beijão pra vocês, tudo de bom. Nenê Feliciano, uma boa noite para todos os ouvintes e uma linda semana abençoada. Valeu, Nenê, grande abraço pra você, tudo de bom sempre, viu? Bom, continuamos com as melhores. Elton John e George Michael, Don't Let the Sun Go Down on Me, no momento esse. São 8:29. Uma boa noite para você.

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3: Poxa, já entrou assim, sem vinheta? Tudo bem. Ó, deixa eu mandar um abraço aqui pra você que tá curtindo a gente. E pra você que de repente eu não mandar um abraço nessa primeira hora, não fica triste. Na segunda hora eu continuo exatamente da onde eu parei, tá? Lembrando que hoje eu tenho dois pares de ingressos pra você curtir aí o show Infinito Samba com Diogo Nogueira, né?
4: É?
3: Então tá. Na verdade tá saindo já um par agora, saindo pra... Deixa eu ver aqui, Thalita Mirella de Barros Souza. Aí, Thalita. Thalita Mirella de Barros Souza, ela é do Janga, ganhou um par de ingressos, mais uma camisa da Recife, para curtir aí o show Infinito Samba do Diogo Nogueira, que vai rolar no Teatro Guararapes agora, dia 28 de agosto. Showzaço, e você vai por conta da gente, tá bom? Tem dois dias úteis para passar aqui nos estúdios da Recife e apanhar os teus ingressos. Um par para você, mais uma camisa, tá? E ainda hoje, gente, vou estar dando outro par de ingressos, mais uma camisa, e ainda está divulgando o número da sorte para você ganhar aí, já dizendo cento aqui, cento, R$1.500 na sexta-feira, né? 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Eu já falei tanto, será que dá para mandar a Lu? Eu acho que não. Daqui a pouquinho a gente manda a luzinha. Meu tempo terminou por aqui. Mas a gente continua tocando as melhores. David Gates, Take Me Now.

0: O som do Country Crew, I've Been in Love Before, no momento, para a gente fazer aquela pausa e exibir a voz do Brasil. Gente, na volta, assim que terminar a voz do Brasil, eu já vou estar dando de presente outro par de ingressos para o show do Diogo Nogueira, que vai rolar agora dia 28 de agosto no Teatro Guararapes. Então, para você que não se inscreveu ainda, tem a hora da voz do Brasil todinha para você mandar aí nome completo e bairro no nosso WhatsApp 97341-4765. Cruza os dedos que na volta você já pode ser um ganhador, um felizardo ou felizarda que vai curtir esse showzaço Infinito Samba com Diogo Nogueira por conta da gente, tá bom? Então, até às 10 horas com Momentos de Amor.
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1: Olá, boa noite.
2: Boa noite para você que nos acompanha em todo o país.
1: Segunda-feira, 17 de agosto de 2026.
2: Vamos ao destaque do dia.
1: Petrobras confirma a existência de petróleo no litoral do Amapá.
2: Empresa seguirá com estudos para determinar a quantidade e a qualidade do óleo encontrado. Luana Karen.
3: O poço onde a Petrobras encontrou petróleo está localizado a cerca de 175 quilômetros da costa do Amapá, a uma profundidade de quase 2.900 metros.
1: Brasil registra redução de 30% nas mortes por malária em 2025 em relação ao ano anterior.
2: Foram registrados ainda 118.037 casos, 15% a menos que em 2024. Graziele Bezerra.
4: Se diagnosticada a tempo, a malária tem cura e o tratamento é eficaz.
1: E ainda, arte nas escolas.
2: Homologadas as diretrizes para o ensino na disciplina de educação básica.
1: Estudo deve ser organizado em 4 componentes: artes visuais, dança, música e teatro. Thaís Antônio.
5: De acordo com as novas diretrizes, o ensino de arte nas escolas deve aproximar os estudantes das diferentes formas de fazer e vivenciar a disciplina.
2: E hoje, na apresentação da Voz do Brasil, eu, Mariana Jungmann e Luciano Seixas.
1: E acompanhe a gente ao vivo, acesse Rádio Gov. gov.epc.com.br ou o canal Gov na sua TV aberta.
2: É na costa do Amapá que foi descoberta uma nova riqueza do Brasil.
1: A Petrobras anunciou a existência de petróleo num poço que está sendo perfurado pela empresa.
2: Assim que concluída a perfuração, será feito o levantamento da quantidade de petróleo na região.
1: Hoje, autoridades visitaram um navio sonda da empresa, embarcação adaptada para a perfuração de poços em águas profundas e ultraprofundas.
3: Com a descoberta da Petrobras da presença de petróleo em poço perfurado na margem equatorial, uma comitiva do governo federal visitou nesta